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Estamos ouvindo pessoas nascidas na Bahia, mais radicais, das ladeiras de Olinda, Plínio Baixão, em seu álbum, Canta Baixão. Encerrando esse bloco, vamos ouvir as faixas.

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0: 4 horas e 28 minutos.
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2: Em Paris, céu parcialmente nublado, os termômetros marcam 22 graus. Estes são os destaques desta segunda-feira, 14 de setembro. Bloco Social Democrata lidera eleições na Suécia, mas composição do governo ainda depende de negociações. A menos de um mês das eleições, consulados do Brasil nos Estados Unidos se preparam para receber o maior contingente de eleitores fora do país. Líderes da União Europeia se reúnem na Finlândia para discutir como reforçar presença do bloco no Ártico. Estas e outras notícias a seguir. A líder dos social-democratas na Suécia, Magdalena Andersson, declarou que está pronta para governar o país após as eleições legislativas de domingo. Mas a apuração dos votos ainda não permite determinar quem venceu o pleito. Com quase 95% das sessões eleitorais contabilizadas, a oposição social-democrata lidera por Andersson, tem uma vantagem muito estreita sobre a colisão de direita e extrema-direita que está no poder. Os resultados preliminares atribuem ao Bloco Social-Democrata 176 cadeiras contra 173 da aliança entre a direita e a extrema-direita. O primeiro-ministro, em fim de mandato, Ulf Kristersson, afirmou que a questão de saber quem vai liderar a Suécia nos próximos anos permanece em aberto, indicando que a formação de governo deve exigir longas negociações. Ainda sobre eleições, mas dessa vez as do Brasil, os Estados Unidos se preparam para receber o maior contingente de eleitores brasileiros fora do país a menos de um mês das eleições. Em Nova York, a votação deixou Manhattan e foi transferida para uma instituição de ensino no Queens. A mudança de local de votação está provocando reclamações entre parte dos eleitores. Mais detalhes com a correspondente da RFI em Nova York, Luciana Rosa.
3: O novo local fica a cerca de 16 quilômetros da sede do consulado brasileiro em Manhattan e não tem acesso direto ao metrô. O Queens é uma das regiões de Nova York com maior concentração de imigrantes e também tem sido alvo de operações do ICE, em meio ao endurecimento da política migratória do governo Donald Trump. E o receio de que brasileiros deixem de votar por medo de uma abordagem migratória entrou no planejamento das autoridades. O local escolhido permite que as filas sejam organizadas dentro do complexo educacional, evitando que milhares de eleitores tenham de permanecer nas calçadas. A Secretaria de Relações Internacionais da Prefeitura de Nova York e a própria polícia da cidade também participaram do mapeamento de alternativas consideradas mais seguras.
2: Você ouviu Luciana Rosa, correspondente da RFI em Nova York. Líderes da União Europeia se reúnem nesta segunda-feira em Rovaniemi, no norte da Finlândia, na cúpula do Ártico, para discutir como reforçar a presença do bloco na região. As tensões geopolíticas atingiram níveis elevados nos últimos meses sobre o território, após ameaças do presidente dos Estados Unidos, Donald Trump, de tomar à força a Groenlândia. Mais informações com Elcio Ramalho.
4: Na cúpula do Ártico, os líderes europeus querem trabalhar juntos em formas de fortalecer sua presença na região. Além da ameaça americana à Groenlândia, a presença da Rússia do outro lado da longa fronteira finlandesa é uma preocupação para o bloco. O chanceler alemão Friedrich Merz e a primeira-ministra Mette Frederiksen estarão presentes em

0: em Rovaniemi, juntamente à chefe da diplomacia europeia, Kaya Kallas, e do presidente do Conselho Europeu, António Costa. Nenhuma decisão formal será tomada durante a cúpula. No entanto, os líderes devem adotar uma declaração conjunta na segunda-feira. A Comissão Europeia deve apresentar nas próximas semanas uma nova estratégia para o Ártico.
1: O governo francês apresenta nesta segunda-feira à União Europeia uma nova versão do projeto que restringe o acesso de menores de 15 anos às redes sociais. O texto anterior foi parcialmente derrubado pelo Conselho Constitucional em agosto por impor limitações consideradas excessivas à liberdade de expressão dos adolescentes. A nova redação deixa de citar plataformas específicas e passa a focar em funcionalidades consideradas nocivas ou potencialmente viciantes para os jovens. O presidente francês Emmanuel Macron disse em mensagem no X e no Instagram que espera ter encontrado um caminho viável para aprovar a proibição. Macron transformou essa questão em uma das principais bandeiras da reta final de seu segundo mandato e espera que a proibição esteja em vigor na França quando ele deixar o Palácio do Eliseu em maio. A notificação a Bruxelas é uma etapa crucial para garantir que o futuro texto esteja em conformidade com o direito europeu e permitir o avanço para a fase legislativa. Um ataque russo contra um armazém de uma empresa agrícola no norte da Ucrânia deixou pelo menos 3 mortos e 7 feridos na segunda-feira, segundo a polícia. No domingo, um drone russo atingiu um trem que fazia a rota Kiev-Varsóvia a 2 quilômetros da fronteira com a Polônia, sem deixar vítimas, segundo autoridades ucranianas e polonesas. Varsóvia informou que outro drone atingiu um posto de combustíveis próximo da fronteira, também do lado ucraniano. Esses novos ataques ocorrem apenas uma semana após a visita de emissários americanos a Moscou e Kiev, destinada a retomar as negociações mediadas por Washington para encerrar o conflito. Uma pessoa morreu e outras 25 estão desaparecidas após um naufrágio de uma embarcação de migrantes perto da ilha grega de Galdos, próxima a Creta. Segundo a Guarda Costeira grega, 51 pessoas foram resgatadas por 2 navios que estavam nas proximidades. Segundo relatos dos sobreviventes, 77 pessoas estavam na embarcação. Os rebeldes Houthis do Iêmen, aliados do Irã, afirmaram na segunda-feira ter disparado dezenas de mísseis balísticos e drones contra alvos militares no sul da Arábia Saudita em resposta aos ataques realizados pelo reino em território vizinho. A operação militar visou hangares de aviões de combate, radares, pistas de pouso, depósitos de munição e outros alvos situados na base aérea Rei Khalid em Khamis Mushait, de acordo com o porta-voz militar do Houthis e a Yaya Sareh. Teherã negou nesta segunda-feira qualquer envolvimento na guerra que opõe esses combatentes às forças governamentais apoiadas pela Arábia Saudita no Iêmen. 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
1: 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A seguir em nossa programação, na resenha da imprensa francesa, jornais destacam o projeto submetido pelo presidente Emmanuel Macron para interdição das redes sociais para menores de 15 anos. Logo após, vamos mostrar como foi a tradicional festa da lavagem da Madeleine em Paris. E para terminar, a crônica O Mundo Agora, de Tomás Zickman de Barros. Mas antes, vamos em linha direta com Nova York. Vamos ver como o consulado brasileiro se prepara para as eleições.
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0: A menos de um mês das eleições presidenciais brasileiras, os Estados Unidos se preparam para receber o maior contingente de eleitores brasileiros fora do país. O número de pessoas aptas a votar em território americano cresceu cerca de 45% desde a última eleição presidencial. Mas em Nova York, a preparação para o pleito também enfrenta desafios. A mudança do local de votação aumentou a distância para parte dos eleitores, enquanto o temor provocado pelas operações do Serviço de Imigração Americano também entrou no planejamento das autoridades. Quem traz os detalhes é a nossa correspondente em Nova York, Luciana Rosa. Olá, Luciana, bom dia. Quanto cresceu o número de brasileiros aptos a votar no exterior e qual o peso dos Estados Unidos nesse eleitorado?
5: O crescimento foi expressivo. Em todo o mundo, 918,9 mil brasileiros estão aptos a votar nas eleições de 2026, segundo o Tribunal Superior Eleitoral. Em 2022, eram 697,1 mil. É um aumento de quase 32% em 4 anos. E os Estados Unidos são hoje o maior colégio eleitoral brasileiro fora do país. São cerca de 265 mil eleitores contra quase 183 mil na eleição passada, um crescimento de aproximadamente 45%. Boston concentra o maior eleitorado brasileiro nos Estados Unidos, com 53,4 mil pessoas aptas a votar. Depois aparecem Miami, com um pouco mais de 40 mil, e Nova York, com 39 mil. Em Nova York, eram cerca de 28 mil eleitores em 2022. Esse crescimento exigiu uma ampliação da estrutura. O TSE destinou 13,2 milhões de reais para a locação de imóveis no exterior e, neste ano, o Itamaraty trabalha com 66 endereços adicionais para a realização das eleições, 14 deles nos Estados Unidos.
0: E, Luciana, em Nova York houve uma mudança importante no local de votação. Por que essa decisão está provocando reclamações?
5: Porque a votação deixou Manhattan e foi transferida para uma instituição de ensino no Queens. O novo local fica a cerca de 16 quilômetros da sede do consulado brasileiro em Manhattan e não tem acesso direto ao metrô. E é importante lembrar que não são apenas os brasileiros que vivem na cidade de Nova York que votam ali. A jurisdição também atende eleitores de Nova Jersey e da região da Filadélfia. Para quem já precisa viajar para votar, portanto, o deslocamento pode ficar ainda maior. É o caso de Amanda Lourenço. Ela trabalha com marketing e vive nos Estados Unidos há 7 anos e mora na Pensilvânia. Na última eleição, dirigiu cerca de 1h30 até Nova York para votar no primeiro turno e acabou não voltando para o segundo justamente por causa da distância. Agora, ela calcula que a mudança para o Queens deve acrescentar pelo menos 30 minutos ao percurso.
6: Eu preferia quando era em Manhattan, era mais central, a gente não tinha que atravessar lá para o outro lado. É, eu estou aqui considerando, né, se eu vou ou não, acho que eu vou sim, porque para mim votar é importante, mas a verdade é que deu uma desanimada, assim, de pensar que é mais longe ainda.
5: A decisão já provocou uma mobilização de brasileiros que pedem ao consulado que a votação volte a ser realizada em Manhattan.
0: Agora, Luciana, a escolha do novo local também está relacionada ao temor das operações do ICE, o Serviço de Imigração Americano?
5: Sim, esse é um elemento novo na organização das eleições brasileiras nos Estados Unidos. O Queens é uma das regiões de Nova York com maior concentração de imigrantes e também tem sido alvo de operações do ICE, em meio ao endurecimento da política migratória do governo Donald Trump. E o receio de que brasileiros deixem de votar por medo de uma abordagem migratória entrou no planejamento das autoridades. O local escolhido permite que as filas sejam organizadas dentro do complexo educacional, evitando que milhares de eleitores tenham de permanecer nas calçadas. A Secretaria de Relações Internacionais da Prefeitura de Nova York e a própria polícia da cidade também participaram do mapeamento de alternativas consideradas mais seguras. Essa preocupação ganha dimensão quando a gente compara o tamanho da comunidade brasileira com o número de eleitores registrados. O Itamaraty estima que cerca de 2 milhões de brasileiros vivam nos Estados Unidos, enquanto aproximadamente 265 mil estão aptos para votar. votar. Esse número equivale a pouco mais de 13% do total estimado de brasileiros no país.
0: E Luciana, mesmo entre os brasileiros registrados, a abstenção costuma ser alta. Esse pode ser um problema ainda maior nessa eleição?
5: Esse é um dos grandes desafios. Em 2022, mais de 63% dos brasileiros aptos a votar nos Estados Unidos não compareceram às urnas no primeiro turno. No segundo, a abstenção ficou acima de 61%. O desafio em 2026 não é apenas acomodar um eleitorado que cresceu 45% nos Estados Unidos. É fazer com que esse crescimento também se traduza em participação nas urnas.
0: Muito obrigado, Luciana Rosa, correspondente da RFI em Nova York, que participou do Linha Direta de hoje.
1: A imprensa hoje. Ana Carolina Pelliz. O governo francês apresenta nesta segunda-feira à União Europeia uma nova versão do projeto que restringe o acesso de menores de 15 anos às redes sociais após o texto anterior ter sido parcialmente derrubado pelo Conselho Constitucional por impor limitações consideradas excessivas à liberdade de expressão dos adolescentes. E a imprensa francesa desta segunda-feira destaca o tema. O Le Parisien destaca o tom de ofensiva adotado pelo presidente Emmanuel Macron, que afirmou não pretender recuar da proposta e defendeu que a restrição seja adotada em todo o bloco europeu. Para contornar os entraves jurídicos, a nova redação deixa de citar plataformas específicas e passa a focar em funcionalidades consideradas nocivas ou potencialmente viciantes para os jovens, como reprodução automática de vídeos, notificações noturnas e interação com contas desconhecidas. O texto também prevê exceções para adolescentes de 13 a 15 anos, mediante autorização dos responsáveis. Já o Le Monde enfatiza a dimensão política da iniciativa, apontando que a restrição às redes sociais se tornou uma das principais bandeiras de fim de mandato de Emmanuel Macron, que quer ver a medida implementada antes de deixar o Palácio do Eliseu em maio de 2027. Já o Le Figaro se concentra nos aspectos técnicos e jurídicos da reformulação do projeto. O diário informa que o governo optou por definir uma lista de funcionalidades problemáticas, em vez de nomear diretamente as plataformas afetadas, numa tentativa de compatibilizar a proposta com o direito europeu. A reportagem também destaca que Paris evita detalhar mecanismos adicionais de verificação de idade para não entrar em conflito com as normas europeias de proteção de dados.
7: Reportagem Renan Tolentino.
8: O Brasil e a Bahia desembarcaram em Paris neste domingo para celebrar a 25ª edição da lavagem da Igreja da Madeleine, que homenageou o samba como uma das mais importantes expressões da identidade cultural brasileira. Realizada anualmente desde 2002 na capital francesa, a festividade já faz parte do calendário oficial da prefeitura parisiense. A cantora baiana Mariene de Castro foi a grande estrela a se apresentar esse ano. Idealizador da festividade, o artista Robertinho Chaves celebrou a resiliência do evento mantido, apesar da mudança de última hora que impediu o acesso do cortejo à escadaria da igreja, onde habitualmente ocorre a tradicional lavagem feita pelas baianas.
9: Foi muita emoção, muita preocupação e com a resistência, porque não podemos subir a escadaria como no passado, fizemos, a resistência venceu. E a alegria de estar todo mundo aqui, celebrando 25 anos, o apoio do Brasil, da Embratu, o apoio da Prefeitura de Paris, ajudou a gente para fazer na rua. A polícia ajudou a gente, a francesa, o Cancan do Barra de Latam, que dançou a França, 25 anos. Foi tudo muito emocionante. Mariana arrasou, o Jau arrasou e a festa continua.
8: Diante do crescimento da festa, Robertinho projeta os próximos passos com planos de expandir ainda mais as fronteiras de uma das maiores celebrações culturais brasileiras no exterior.
9: Olha, cresceu muito, é um filho, na verdade é um filho que está ficando adulto, já ficou adulto e agora está aí para desbravar o mundo. Porque a lavagem começou pequenininha, engateando, aprendendo a andar e hoje ela já está em Portugal e vamos para a Nigéria.
8: Responsável pela parte religiosa, o babalorixá Pai Pote de Santo Amaro, na Bahia, destaca a diversidade da lavagem que atrai diferentes tipos de público, entre brasileiros e estrangeiros, há mais de duas décadas.
10: Um evento de responsabilidade do povão negro, da resistência da mulher, contra a homofobia, contra a discriminação, ao racismo e pela violência religiosa. Venho da Bahia para fortalecer, junto com meu irmão Robertinho, essa grande lavagem. Axé para todos.
8: O ator francês Vincent Cassel, padrinho do evento, marcou presença nessa 25ª edição. Em entrevista à RFI, ele celebrou a boa relação entre Brasil e França, concretizada por meio da lavagem da Madeleine.
11: Vindo aqui nesse evento maravilhoso franco-brasileiro, o maior evento brasileiro europeu, eu faço parte desse evento como padrinho, faz agora 7 anos, com muito orgulho. Bem-vindo para todos. Ah, esse evento é sempre maior, sempre mais lindo. E sempre mais, olha as pessoas, o sorriso nas caras das pessoas, é maravilhoso. O amor entre o Brasil e a França é uma coisa histórica.
8: Inspirado na centenária lavagem das escadarias da Igreja do Senhor do Bonfim, em Salvador, o evento de 2026 não pôde repetir a tradição de décadas. Isso porque, este ano, o cortejo não teve acesso liberado às escadarias da Madeleine para fazer a lavagem. O local está em obras. Entretanto, segundo a organização, essa informação não foi apresentada como justificativa para a alteração, comunicada dias antes pelo pároco da Igreja da Madeleine, Monsenhor Patrick Chauvet. Artistas e participantes lamentaram a mudança, ao mesmo tempo em que se mostraram dispostos a fazer o show continuar. Como a brasileira Ana, natural da Bahia, que vive na Bélgica e participa do evento em Paris pela 4ª vez.
12: Foi muito desrespeitoso, foi o que eu achei e acho. Porque assim, eles poderiam ter dito antes, em cima da hora do evento, eles colocaram que não, e não sei por que não, porque é um movimento tão bonito, sincrético e respeitoso também. Não entendi por que eles cortaram e enfim.
8: Pai Pote, por sua vez, criticou fortemente a mudança comunicada alguns dias antes pela igreja.
10: A mudança da salaria mostra o racismo, mostra a tolerância contra o povo negro. Muito axé. Mas nós estamos felizes que a lavagem está sendo realizada.
13: Muda alguma coisa na hora de fazer a lavagem?
10: Não muda nada, nada muda pra gente brasileiro, para o mundo, pro Brasil. Axé.
8: Como de costume, o cortejo com milhares de pessoas saiu da Praça de la République, no centro da capital francesa, percorrendo quase 4 quilômetros até a Igreja da Madeleine, no 8º distrito. Além de Mariene de Castro, os músicos Jal, Gilda e Lorena Pires também se apresentaram ao longo do percurso, ao lado de Robertinho Chaves. O evento se encerrou com a tradicional lavagem, dessa vez na praça em frente à Igreja da Madeleine, feita pelas baianas com muito axé e a bênção de Pai Pote.

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2: Um enorme Donald Trump inflável subiu no meio da Avenida Paulista. Foi com esse símbolo e também balançando bandeiras dos Estados Unidos que os apoiadores de Flávio Bolsonaro comemoraram o 7 de setembro no Brasil. De fato, a coisa pode parecer bastante paradoxal. Comemorar o dia do patriotismo e da soberania nacional, fazendo uma ode a um líder de uma potência estrangeira. E a coisa fica ainda mais complexa quando a gente pensa o cenário que cerca o Brasil nesse momento. Porque no dia seguinte, quer dizer, no dia 8 de setembro, Marco Rubio, o secretário de Estado americano, aterrissou na Colômbia. Ele fez um giro pela América do Sul, passando também pelo Equador e pelo Peru. O objetivo de Marco Rubio é consolidar essa rede de governos alinhados com Washington, governos de direita e de extrema direita. Além desses três, Colômbia, Equador e Peru, nós temos também Chile e Argentina, que estão muito próximos da administração Trump. Sobrou, na América do Sul, o Brasil e, quem sabe também, o pequeno Uruguai. E Marco Rubio sabe disso muito claramente. Em junho passado, numa comissão no Senado americano, ele comemorou como o continente estava virando para o lado da administração Trump. Ele listou as exceções. Ele falou de Cuba e Nicarágua, dois países que estão sob sanções americanas. Falou também da Venezuela, que hoje está sob tutela de Washington. E terminou dizendo, claro, temos também o caso do Brasil. Só que no caso do Brasil, Rubio fez uma ressalva. É, mas esse ano eles estão em processo eleitoral. Rubio acompanha as eleições no Brasil de perto. Em maio passado, ele recebeu na Casa Branca Flávio Bolsonaro, que também se encontrou com J.D. Vance, o vice-presidente, e com o próprio Donald Trump. O risco evidente é de uma ingerência estrangeira nas eleições brasileiras que acontecem nas próximas semanas. E há precedentes, porque no ano passado, Donald Trump impôs tarifas de 50% às exportações brasileiras. Também revogou vistos e colocou ministros da Corte Suprema brasileira sob a Lei Magnitsky. E justificou tudo isso criticando uma suposta perseguição a Jair Bolsonaro. A política interna brasileira entra cada vez mais no campo da política externa dos Estados Unidos. A pergunta agora é até onde essa ingerência pode chegar. As redes de extrema-direita que existem ao redor do mundo podem tornar essa ingerência menos fácil de ser detectada. Elas combinam governos, políticos, think tanks, empresários, organizações privadas em uma teia que é muitas vezes opaca. Nos bastidores, mobilizam dinheiro, formam quadros e conectam atores de diversos países. Uma dessas redes é a Rockbridge Network, que teve entre os seus fundadores J.D. Vance, precisamente o vice-presidente americano. Nos últimos dias, surgiram suspeitas que recursos dessa rede possam ter beneficiado indiretamente a campanha de Flávio Bolsonaro. O financiamento ainda não foi comprovado, mas há contatos documentados entre essa organização americana e atores do cenário político brasileiro. E essa não é a única iniciativa do tipo. Talvez por isso vale a pena a gente voltar para a Avenida Paulista no dia 7 de setembro. Para alguns patriotas, aparentemente, a melhor forma de celebrar a soberania nacional é louvando um boneco gigante inflável de Donald Trump.
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5: 8 horas e 28 minutos.
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26: Olá, nesse ano de 2026, as urnas eletrônicas completam 30 anos. Foi em 1996 que o Brasil começou a colocar em prática esse projeto que, três décadas depois, coloca o país como referência mundial. Mas apesar do êxito, ao longo desse tempo, nos últimos anos, as urnas eletrônicas vêm sendo questionadas, colocando em dúvida a segurança do nosso processo eleitoral. Então, para desmentir informações falsas e esclarecer algumas dúvidas, recebemos Jorge Maciel, secretário de Tecnologia da Informação e Comunicação do Tribunal Regional Eleitoral de Pernambuco. Mas antes de iniciar essa nossa conversa, vamos fazer um rápido intervalo e daqui a pouco a gente volta.

0: Estamos de volta com a Opinião Pernambuco Especial Eleições. Hoje vamos falar sobre as urnas eletrônicas e a segurança do processo eleitoral brasileiro. Nosso convidado é Jorge Maciel, secretário de Tecnologia da Informação e Comunicação do TRE de Pernambuco. Jorge, seja muito bem-vindo aqui à Opinião Pernambuco. Eu queria começar te perguntando, em que contexto surgem as urnas eletrônicas?
1: As urnas surgem como sendo uma resposta da Justiça Eleitoral em tentar automatizar um processo que antes era manual, e um processo manual está sujeito a falhas não intencionais, de manipulação dos votos em papel, etc., e aquelas intencionais que a gente sabia que era quando, na hora da contagem, as pessoas tentavam ler de uma forma diferente, alterar mapas eleitorais. Então, a urna, na realidade, ela é a resposta da Justiça Eleitoral para justamente eliminar toda e qualquer possibilidade de manipulação dos votos. E ela foi uma escolha de extremo sucesso, tanto que a gente já está aí com 30 anos, né, de urna eletrônica.
0: 30 anos de urnas eletrônicas. Uma informação que se ventilou, que inclusive a Justiça Eleitoral desmentiu, é que as urnas seriam fabricadas na Venezuela. Quem é que fabrica as nossas urnas que a gente utiliza nas nossas eleições?
1: Para começar, assim, a gente vou voltar um pouquinho no tempo, né? 30 anos atrás, quando a Justiça Eleitoral quis produzir urnas eletrônicas, a primeira coisa, não é uma urna que exista no resto do mundo, é um projeto nacional, é um projeto inclusive de orgulho nacional. Ele foi feito pela Justiça Eleitoral juntamente com órgãos do Exército, inclusive a gente teve Aeronáutica, IME, INPE, especialistas, engenheiros dessas entidades, junto com a Justiça Eleitoral, junto com o Ministério das Comunicações, etc., e formou-se um grande time para poder construir o projeto da urna eletrônica, que é um projeto nacional voltado para eleições brasileiras, né? E aí essas urnas começam a ser fabricadas no Brasil, e até hoje é assim, essas urnas são fabricadas aqui, sob nossas especificações. Esse é o modelo 2020 e o modelo 2022, são os modelos mais novos, fabricados em empresas nacionais, com toda a supervisão da Justiça Eleitoral. Então, assim, não tem nada aqui que esteja fora do nosso controle.
0: Então, tudo ali é fiscalizado.
1: Tudo é fiscalizado e assim, a gente fala assim, a urna é um computador dedicado para ser urna, mas assim, ele não é igual a um computador normal, porque ele tem perímetros criptográficos, ele tem uma parte de autenticação toda que é de segurança nacional. Inclusive, a Justiça Eleitoral, ela tem hoje convênio com a ABIN, com a Agência Brasileira de Inteligência. A gente tem hoje protocolos sendo feitos entre a gente, a ABIN, com outras entidades, e a gente acha que talvez hoje seja o maior utilizador de chaves criptográficas do Brasil. A gente tem hoje quase mais de 550 mil urnas no Brasil, cada uma com mais de 8 chaves criptográficas, que fazem com que a gente seja o maior usuário das chaves com mais bits do Brasil.
0: Vamos lá, vamos falar um pouco da preparação, né, das urnas antes do dia da eleição. Como é que ela é preparada? Eu sei que tem uma cerimônia, né? Primeiro de lacração, né, do sistema. Como é que acontece? Em que momento acontece?
1: Sim, uma coisa importante já para a gente ir esclarecendo a quem está assistindo é que o Brasil tem uma forma própria, né? A primeira coisa é que o Brasil tem uma justiça eleitoral. Muitos países nem têm isso. Né? E aí a gente tem uma justiça eleitoral, que é nacional. Significa dizer que cada estado, em todo lugar, as eleições acontecem de forma igual, diferente de outros países que têm regras próprias por estado. Então, a Justiça Eleitoral é um órgão que controla toda a eleição no país com procedimentos específicos. Todos esses procedimentos são procedimentos públicos, são cerimônias públicas. Não há nada feito escondido, que as pessoas não tenham acesso. Então, todo o nosso processo é fiscalizável, é auditável, é público. E ele começa, na realidade, o primeiro insumo maior para a gente fazer uma eleição é o cadastro de eleitores. Né? A gente tem aquela campanha de tirar título, de atualizar, etc. Esse é o nosso primeiro grande insumo, que é os eleitores. O segundo grande insumo nosso é um segundo cadastro, que é o cadastro dos candidatos. Ele vai terminar, inclusive, agora no dia 15, sábado, dia 15, é o dia do fechamento. Então, assim, quem se candidatou, se candidatou. Quem não se candidatou, não se candidata mais. Então, a gente passa por esse, assim, o primeiro, tem os candidatos, tem aqueles que a gente vai bater, tem gente que está tirando título em outro estado, mas tem em outro. Então, a gente vai fazer todos esses batimentos. Com os candidatos é a mesma forma, dia 15, agora de agosto, a gente encerra esse cadastramento e aí vai se ver, por exemplo, vai ter candidato que vai ser, pode não conseguir ser, o juiz vai decidir se ele tem, se tem ficha limpa, etc. Né? E aí depois a gente vem com a parte dos softwares em si, que também são softwares nacionais, todo o controle é nosso, não está rodando aqui um sistema operacional estrangeiro, nada disso. Ela usa até um que a gente chama UE-Linux, então assim, é um Linux feito pela Justiça Eleitoral para rodar nessas urnas, todo o controle é nosso. E esse é o terceiro insumo. Então, quando a gente soma esses três, né, e aí, como as urnas, a gente não chegou num ponto que as máquinas pensam por si só, elas executam aquilo que o software foi programado para executar, e isso são os códigos-fontes, que se fala muito assim, ah, tem um código-fonte que não é aberto. Isso é outra grande desinformação. A gente abre com um ano de antecedência. Então, tem vários órgãos que são fiscalizadores da Justiça Eleitoral. Congresso, CREA, Ministério Público, universidades, eles fiscalizam o processo e eles têm acesso a esses fontes, esses programas, já com um ano de antecedência. Então, em outubro de 2025, a gente já abre para eles e a gente faz uma coisa bacana que eu não conheço nenhum outro país que faça, nem nenhuma outra entidade que faça, que é um teste público de segurança. Então, a gente faz um grande evento nacional, é um teste público com resultados públicos para poder fazer com que academias, Polícia Federal, quem quiser e tiver um plano de teste para tentar vulnerabilizar as urnas, ele vem para um espaço lá no TSE, lá em Brasília, para tentar vulnerabilizar e a gente mostra sempre todos os resultados. Até hoje, ninguém nunca conseguiu.
0: Ou seja, vocês reúnem um pessoal para tentar
1: hackear a
0: urna e ninguém nunca conseguiu.
1: Vocês nunca viram dizer assim, o banco está colocando caixa eletrônica à prova para ver se alguém consegue roubar o dinheiro. E é numa condição, né? Porque uma coisa é você dizer assim, eu pego um caixa eletrônico, levo para um local e vou tentar abrir esse caixa. Outra coisa assim, vá fazer isso dentro do banco, né? Aí você já tem outro grau de dificuldade. A gente tira as urnas do ambiente dela, normal, ela vai para um ambiente controlado. As pessoas têm acesso a tudo, então tentam congelar a urna, tentam fazer assim. Tem todo tipo de teste que a gente deixa as urnas serem submetidas,
0: né?
1: Para poder a gente aprender e identificar se houver uma possibilidade de fraude, de vulnerabilizar as urnas, mas isso nunca foi conseguido até hoje.
0: O sistema, por exemplo, que a gente vai usar agora, nessa eleição de 2026, é o mesmo sistema do que a gente usou na última eleição de 2 anos atrás ou não? Isso sempre é atualizado?
1: Pergunta interessante. Aí as pessoas dizem, são as mesmas urnas, mas não são os mesmos programas. Porque a cada eleição a gente vai aprendendo e vai evoluindo. Por exemplo, para essa eleição aqui, agora, a gente tem uma inovação interessante. Assim, além das inovações de softwares que a gente vai aperfeiçoando, os sistemas internos, etc., a gente tem uma evolução que é o fluxo da votação. O que é que acontecia muito e é fonte de muita desinformação. O eleitor, muitas vezes o eleitor analfabeto ou aquele eleitor que nem lê direito, ele já chega querendo votar para presidente. Então a urna abre, ela abre com deputado. O deputado tem mais números, ela digita dois números só, dois algarismos e dá um enter. Aí diz, não apareceu a foto, a urna me roubou. Mas óbvio, a urna está dizendo para ele assim, olhe, você vai votar na legenda. E a pessoa confirma. Quando ela confirma, ela perdeu o voto. Aí diz que não votou, mas é justamente porque ela está votando para o candidato dela na posição errada. Então, o que é que a gente fez? A gente colocou um fluxo aqui em cima, que eu posso até mostrar depois. Nesse fluxo, ele vai mostrando onde o eleitor está, mas isso vai aparecer na tela do mesário também. Porque o que é que acontecia muito? A pessoa dizia assim, eu estou botando meu número aqui, não está aparecendo a foto, a urna está roubando, bababá. Então, o mesário vai dizer assim, senhor, sempre, porque a cabine é indevassável. Então, o mesário não poderia se dirigir.
0: Até lá.
1: Mas ele vai poder dizer agora, olhando assim, você está no campo de deputado federal, por exemplo. Se o senhor está votando para que cargo? Não é para que candidato, é para que cargo? Eu estou votando para presidente. Mas, senhor, o senhor está no campo de deputado estadual. Então, ele vai conseguir acompanhar, obviamente, sem ver
0: em quem
1: está votando, mas ele vai poder dizer assim, senhor, o senhor está no campo de deputado. Mas não quero votar para deputado, não. Ok, então preencha aí alguma numeração e adiante. Até o senhor chegar na de presidente, que também tem muita gente que diz assim, eu quero chegar, vou votar dois números só quero votar para presidente. Ok, mas ele só pode votar para presidente
0: depois
1: no momento
0: passar,
1: que for o voto para presidente. Então, isso, a gente entende, é uma evolução que vai facilitar muito a vida, tanto da Justiça Eleitoral, como as filas, como também a vida do mesário, né?
0: Você consegue mostrar para a gente,
1: sim,
0: mais ou menos?
1: Consigo.
0: Como é?
1: Se
0: será
1: a gente
0: que dá
1: quiser,
0: pra gente
1: deixa
0: dar uma
1: eu pegar
0: olhadinha,
1: aqui só. Esse aqui, obviamente, é um software de treinamento, né? Esse não é o software da eleição. Pronto, aqui a gente tem, ó, deputado federal, então... Ah,
0: tem uma... Você vê que está votando deputado federal.
1: Você vai avançando, né? Essa aqui é uma inovação dessa eleição. E a gente vê aqui, ó, que o mesário está vendo aqui, ó, votando para deputado federal. Então, se eu botar aqui, por exemplo, esses números são números fictícios... Por exemplo, candidato inexistente, voto de legenda, tá vendo? Ele entende que é voto de legenda. Confirmei, fui pro próximo, deputado estadual. E aqui ele tá vendo.
0: E aí mudou, estadual. Já mudou,
1: deputado. Mudou para deputado estadual. Então aqui a pessoa vai ver.
0: Pronto. Conseguiu ver aqui, Dani?
1: Ó, tá vendo agora, senador. Aí uma coisa importante, esse ano a gente tem, vamos ter, ó, dois senadores, votação para dois senadores. Uhum. Então, uma coisa que acontece, por exemplo, eu votei aqui num senador, né? Deixa eu corrigir isso aqui, vou votar aqui, 9-1, não me lembro. Esses são números fictícios,
0: certo.
1: Mas eu poderia dizer assim, não, eu quero dar dois votos para o meu senador. Não, isso você não consegue.
0: Você não pode.
1: Se você votar no primeiro, o segundo, se você repetir o número, você vai ter um cancelado.
0: Então, certo.
1: Também tem essa orientação para dar para, ó, senador segunda vaga. Ó. Aí aqui, governador, e aqui tá vendo, ó. O mesário tá vendo.
0: Sempre mudando.
1: Governador, ó. Então tá aqui. Aqui é um candidato fictício. Mostra o vice, né? A gente tem mostrado assim. Cada eleição a gente vai trazendo pros senadores. A gente mostra quem é o suplente. Pra o governador a gente mostra quem é o vice, né? E aí agora o último é presidente.
0: Uhum.
1: Né? Então quando chega aqui, tá aqui o vice. Ou tá aqui o presidente, tá aqui o vice dele. Pronto. E aqui a gente encerra.
0: Encerra a votação.
1: Então, isso aqui já é uma coisa nova, esse fluxo já é uma coisa nova, né? A questão, por exemplo, de acessibilidade, um dado interessante que a gente tem. Quando a gente introduziu a urna eletrônica no Brasil, esse é um dado bem interessante, a gente teve um número expressivo de analfabetos votando, porque antes eles não conseguiam votar na cédula, não liam. E quando a gente colocou uma urna que vota por número, todo analfabeto consegue entender bem os números e aí a gente passou a ter uma votação expressiva do analfabeto. Fora isso, toda a questão de acessibilidade, né? A urna está preparada para várias deficiências. Então, a pessoa cega pode votar, a pessoa que que não tem, que precisa
0: tem
1: de
0: braille,
1: que precisa de Libras. Então, ela tem, tem Libras, tem braille, tem a parte de fone, a gente coloca o fone. Aí é importante dizer que assim, não é o eleitor que chega com o fone dele e vai plugar aqui. A gente fornece um fone para evitar, por exemplo, que alguém coloque na saída de áudio um transmissor daquele Bluetooth e alguém fora consiga escutar. Se a pessoa for vender voto, por exemplo,
0: entendi,
1: que a gente sabe que acontece. Uhum. Então, a própria Justiça Eleitoral fornece o fone para que a pessoa consiga escutar a vocalização do que ela está, como ela está procedendo na votação.
0: Só deixando claro, Jorge, o mesário não vai ver em que candidato você está votando.
1: Não, de jeito nenhum. Nem a gente consegue ver, veja, nem nós da Justiça Eleitoral, porque a gente, esse processo é um processo que tem que atender a lei. E a lei diz que o voto é secreto. E ele é secreto, inclusive, para nós da Justiça Eleitoral. Então, a gente criou a urna de forma que ela gravasse numa tabela, mas imagine que fosse um livro de 400 páginas, 400 eleitores por urna. Então, o primeiro eleitor que vota, necessariamente o voto dele não está gravado na primeira página. Ele faz aleatório, joga na 25. Então, a gente não consegue, a gente tem todos os votos, mas não tem a posição dos votos.
0: Não tem a ordem,
1: isso,
0: né?
1: Isso faz com que a gente não consiga associar em quem, por exemplo, a Ariana votou. Porque vai cair numa posição lá que a gente não sabe. Então, nem nós da Justiça Eleitoral temos acesso a quem você votou.
0: Isso era outra pergunta também. Como vocês garantem, como é que a Justiça Eleitoral garante a segurança interna, né, das pessoas que trabalham com a própria urna, assim? Que mecanismos?
1: São todos esses mecanismos, né, do processo da gente. A gente tem um processo que ele vem se atualizando. São 30 anos de atualização. E a cada eleição a gente vai aprendendo mais, mas a gente sempre está respeitando o que a legislação diz. Então, quando a legislação diz assim, o voto é secreto, ele é secreto inclusive para nós.
0: Uhum.
1: E aí a gente construiu essa forma de gravação do registro do voto eletrônico de forma que a gente não consiga fazer essas associações. Fora isso, como os programas são todos auditáveis e a urna não vai fazer nada diferente do que está programado e as pessoas conseguem auditar, aquilo que eu estou dizendo é confirmado por as outras entidades fiscalizadoras que auditam o nosso sistema. Os famosos códigos-fontes, que são mais públicos do que todo mundo.
0: Vamos lá. Terminou a votação. Já votou, urnas fechadas, vamos começar a apuração. Como é que se dá esse processo? a urna, todas as urnas têm que ir para lá, você pega um código específico da urna para levar para o tribunal, como é que acontece?
1: Tem uma coisa que é interessante, que eu terminei que não falei, assim,
0: pode
1: tem
0: falar,
1: uma coisa engraçada. Quando a gente digitalizou a urna que era de lona, né? Quando a gente tinha uma urna de lona, a primeira coisa que você tem que se mostrar para o eleitor é que você está começando com a urna de lona, mas não tem nenhum voto. Então, antigamente, as pessoas pegavam aquele saco grande, abriam, mostravam assim e batia, né? Só, não tem nada aqui dentro, tá vendo? Tá vazio. Ah. Quando a gente foi fazer com a urna, aí como é que a gente bate a urna? Não tem como
0: não
1: bater.
0: Tem.
1: Aí sai um primeiro relatório, que eu imprimi até um que tá aqui já, que é um relatório que a gente chama de zerésima. O que é uma zerésima? A gente criou esse nome, zerésima. É um relatório que mostra que tudo tá zero, ó. É um relatório aqui que mostra que você... Assim, isso aqui é o equivalente de a gente mostrar o saco vazio. É um relatório chamado zerésima.
0: De que
1: esse
0: todos
1: documento,
0: os votos saíram da
1: isso,
0: urna.
1: O que é que acontece? A urna é programada para só funcionar e receber votos a partir, por exemplo, no primeiro turno, que vai ser dia 4 de outubro, é sempre o primeiro turno, sempre no primeiro domingo do mês de outubro.
0: Sim.
1: Segundo turno, sempre no último domingo do mês de outubro. Mas ela só funciona às 8 horas da manhã. Se você ligar no sábado, se ligar às 5 horas da manhã, vou botar a voto aqui, você não consegue fazer isso. Normalmente os mesários ligam a partir das 7 para imprimir a zerésima, fazer todas as conferências. E isso aqui é um documento que é guardado. Isso compõe um dos artefatos da eleição, né? Assim, para mostrar assim, a urna começou, ela estava com zero votos, ninguém votou antes. E aí, a partir das 8, quando ela termina, ela vai fazer o seguinte, que isso aqui é um... Perceba bem o que é isso. Isso aqui é o relatório final.
0: Certo.
1: Impresso. Então, veja, isso aqui, os fiscais estão lá. Os fiscais conseguem receber essas cópias. A gente imprime, de início, 5 cópias, mas se tiver mais fiscais, a gente imprime mais. Então, uma cópia dessa fica fixada na sessão eleitoral, outra cópia vai para o cartório, essas cópias vão para os fiscais de partido, né? E a partir daí, tem um QR Codezinho que sai no final, e aí, a partir daí, a gente faz a gravação do dado, e esse dado, ele fica gravado aqui num cartãozinho. Eu vou fazer uma coisa que não se deve fazer, mas assim, eu não vou simular o fechamento, mas eu vou lhe mostrar como é que funciona. Ele grava numa mídia dessa de resultados. Isso aqui a gente chama de mídia de resultados.
0: Aí,
1: é
0: então,
1: como se fosse um pendrive.
0: Aí estão os votos.
1: Aqui vai estar os votos que estão descritos nesse
0: também
1: papel.
0: Também aí. Certo.
1: No papelzinho está descrito. O partido recebeu. Esses votos são gravados nessa memória de resultado que está criptografado. Aí perceba bem, agora vamos desmanchar uma fake news, né? Uma desinformação. O que é que as pessoas dizem? Elas dizem, não, a gente confia na urna. A gente não confia que os votos vão ser modificados ao longo da totalização. Porque aí, o passo seguinte é a gente pegar essa mídia aqui, a gente leva para um local de transmissão, ou o próprio cartório, ou a gente tem, por exemplo, para essa eleição, a gente vai para mais de 700 locais que a gente transmite. O que é transmitir? A gente vai pegar essa mídia, colocar ela dentro da rede da Justiça Eleitoral, isso vai para uma máquina central no TSE em Brasília, que consolida todos esses votos. E ele vai ser descriptografado, é uma chave de 256 bits, a gente não tem computador que faça isso, a não ser com... Assim, o tempo é enorme se tivesse capacidade de descriptografar. E aí vai ser feita
0: toda... Ou seja, você ainda estaria descriptografando, acabaria a apuração,
1: não tem,
0: você ainda
1: hoje,
0: estaria tentando
1: descriptografar. O mundo não tem tecnologia para conseguir descriptografar no tempo que a gente faz isso. É. Mas, digamos que chegasse o tempo quântico, e aí viesse uma entidade estrangeira com um computador quântico que conseguisse descriptografar isso aqui e conseguisse adentrar nos arquivos da gente e modificar o resultado. Concorda que ia dar diferente com o que foi impresso no papel?
0: Totalmente, iria.
1: É simples isso, né? Mas as pessoas às vezes não entendem o quão simples é. É simples assim. Quer dizer, se alguém conseguisse fazer toda essa operação, modificar o resultado, ela seria... diferente daquilo que foi impresso, que está lá no local de votação, que está com o próprio partido, então significa que o partido teria uma prova impressa por nós mesmos de uma fraude, né? Concorda?
0: É, de uma fraude, exato.
1: Mas isso nunca aconteceu em 30 anos, mas isso é o que se fala sempre. Mas assim, isso nunca aconteceu por conta disso tudo que eu lhe falei, né? Assim, esse é muito simples. Aí as pessoas às vezes dizem assim, ah, eu quero voto impresso. Eu digo, a gente já tem o resultado impresso.
0: Já existe,
1: impresso.
0: Né?
1: Já existe o resultado impresso. É porque muitas vezes as pessoas confundem como sendo cartão de crédito. Ah, eu vou no restaurante e eu recebo um comprovante. Mas assim, o voto é secreto. A gente da Justiça Eleitoral cumpre o que o próprio Congresso Nacional escreveu como lei. E a lei diz que o voto é secreto. Aí a gente sabe que dentro do Brasil a gente tem aquelas questões de compra de voto, etc. E isso, inclusive, é uma proteção para o eleitor. Então, ter uma cabine indevassável, ter aquela possibilidade de você votar sem influência de ninguém, ainda é importante para o nosso país.
0: Importantíssimo. É, a gente está se aproximando do fim do programa, Jorge. É, depois de toda essa explicação, o que você acha, o que explica esse momento que a gente está vivendo de tanto questionamento com relação às urnas?
1: Veja, eu tenho uma opinião pessoal sobre isso. A gente, por exemplo, quando eu entrei na Justiça Eleitoral em 2001, em 2002 a gente não falava disso, em 2004 a gente não falava disso, em 2006 a gente não falava disso, em 2008 a gente não falava disso, em 2010 a gente não falava disso, em 2012 também não, em 2014 muito menos, mas, e a gente inclusive era tido como um dos órgãos mais confiáveis do país. O que é que mudou? O que mudou foram as redes sociais. Então, tendo redes sociais que começaram a induzir, né, porque ela não induz, ela induz hoje consumo, a gente sabe das bolhas, dos fenômenos, e é importante estar numa televisão universitária, porque assim, o palco onde isso é estudado, isso é debatido, é na academia. E a gente viu um processo de redes sociais que começam aí a trazer informações para confundir. E óbvio que tem interesses, que são interesses que não são republicanos, são interesses que talvez não sejam nem nacionais, tem interesses internacionais, a gente sabe disso, a gente está numa TV universitária e a gente sabe dos movimentos, por exemplo, do Brexit na Inglaterra, a gente sabe de influências nas eleições americanas e a gente sabe das tentativas de influências nas nossas eleições, porque, pelo que você está vendo aqui, a gente não tem problema de segurança na urna. Onde é que a gente tem uma possibilidade de fraude na cabeça do eleitor? E onde é que isso está acontecendo? Isso está acontecendo nas redes sociais. Como essas informações são manipuladas? E haja vista que a gente tem redes sociais, e vocês devem ver as extensões da Justiça Eleitoral com a regulação de redes sociais, porque, por exemplo, a Ariana tem responsabilidade com o que ela fala. Se a Ariana, a TVU, estiver publicando alguma coisa aqui que não seja, você vai responder por isso. E a gente vê essa tensão quando a gente faz com que as redes sociais se responsabilizem. Então, se traz muito um conceito que é assim, ah, a rede social não é responsável por isso. Ok, mas ela garante que quem está falando na rede social existe. Porque o grande problema é assim, está associada aquela pessoa que às vezes a gente olha que são bots, que são robôs, que não tem uma identidade. É como se... Então, se você não garante isso, no meu entendimento, você passa a ser responsável por aquilo.
0: Sim, claro.
1: Se entra uma pessoa qualquer e fala qualquer coisa aqui, como é que você vai responsabilizar uma pessoa que você não sabe quem é? Então, essa questão das redes sociais, isso desequilibrou muito essas questões relativas às desinformações. A gente não tinha isso antes. Isso passou a existir nesse momento. E ela não funciona só para a Justiça Eleitoral. A gente tem visto isso funcionando contra vacinas, a gente tem visto isso funcionando com questões políticas, a gente tem visto várias pautas que têm sido induzidas equivocadamente por essas redes sociais, que nenhuma delas são nacionais. A gente não tem nenhuma rede nacional, né? A gente está aí cheio de redes sociais de potências estrangeiras, onde a gente está ali imerso e as pessoas desavisadamente terminam caindo naquilo, nessas bolhas de desinformações.
0: Desinformação.
1: Né? Então, esse é um fenômeno que, assim, eu acho que talvez seja o fenômeno mais importante e mais grave, né, assim, que a gente tem vivenciado nos últimos tempos e que a universidade tem um papel, né, para poder... A gente tem hoje um programa de combate à desinformação, porque já saímos da Justiça Eleitoral em si para poder tentar combater essas informações nas redes sociais e vocês acompanham aí as tensões que advêm desse combate, né?
0: Exato.
1: Mas isso é uma coisa extremamente importante e que deveria ser usado para o bem, né? Se tivesse sendo utilizado para o bem, talvez a gente tivesse fazendo muita
0: ótimo,
1: coisa com isso.
0: Né?
1: Talvez a gente tivesse ensinando o pessoal a ler, talvez a gente tivesse ensinando uma série de coisas, mas assim, o que a gente tem ensinado hoje, o que tem se aprendido, são realmente desinformações, né?
0: Jorge, muito obrigada por essa aula aqui com a urna eletrônica. Descobri várias coisas que eu não sabia. Eu acho que é ótimo a gente poder mostrar para todo mundo isso e desmistificar e combater essa desinformação com relação ao nosso processo eleitoral. Muito obrigada e bom trabalho, que vai ser árduo, né?
1: Sim.
0: Agora já começou.
1: Já começou. É intenso, mas é bonito e assim, é uma coisa que eu brinco sempre. Eu estou voltando dos Estados Unidos agora, a gente tem feito muitas inserções fora do país e o brasileiro às vezes tem muito aquela coisa assim, não, no Brasil é ruim, não, é muito bom, a gente é reconhecido, é quase como se isso aqui fosse o Pelé.
0: Né?
1: Isso aqui é reconhecido lá fora como Pelé, as pessoas querem aprender com a gente, mas as informações são tantas que fazem com que a gente não tenha orgulho desse processo que é tão bacana, tão bonito e que a gente tem o acompanhamento de outros países tentando aprender com a gente. Então, assim,
0: exato,
1: o Brasil tem essa missão e isso aí é uma coisa que a gente vem ensinando para outras nações.
0: Tá bom. Obrigada, Jorge, mais uma vez. Amanhã o Opinião Pernambuco, especial eleições, fala sobre governabilidade e poder legislativo, os pontos de convergência e tensão entre o executivo e o legislativo. Até lá!

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1: Oito horas e 58 minutos.
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0: 9:27.
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0: 9:47.
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0: 9:58.
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5: Olá, ouvinte da Rádio Paulo Freire e você que nos acompanha pelo YouTube. Eu sou a Aniele Caetano, estudante de jornalismo da UFPE e está começando O que tem para hoje. Paulo Freire é pernambucano, nascido em Recife em 1921. O educador é reconhecido como patrono da educação brasileira desde 2012. Em 1947, Freire foi diretor de educação do Serviço Social da Indústria, SESI, no Recife. Foi lá que nasceu seu interesse pela alfabetização de adultos e pela educação popular. Freire também fundou o Serviço de Extensão Cultural na Universidade do Recife. Esse serviço incluía uma estação de rádio, que hoje é a Rádio Paulo Freire. Freire criou um modelo de educação inovador baseado na conscientização crítica do aluno, emancipação dos oprimidos e transformação social por meio do aprendizado. No dia 19 de setembro de 2026, esse grande nome da educação brasileira estaria completando 105 anos. Pensando nisso e na contribuição de Paulo Freire para a educação mundial, o programa de hoje tem como tema Educação e Formação de Professores segundo a Pedagogia de Paulo Freire. Nossa conversa é com Séfora Freitas, professora aposentada da Rede Estadual de Educação e diretora administrativa do Centro Paulo Freire. Seja bem-vinda, Séfora.
6: Olá, uma alegria estar aqui. Meu local de fala, eu gosto sempre de ressaltar que é o sindicato, né? Sim. Então, eu sou presidenta do Sindicato de Trabalhadores e Trabalhadoras em Educação de Jaboatão dos Guararapes. É de lá que eu trago aqui a minha

0: do Centro Paulo Freire e da Cátedra, né, nas construções, né, dos aniversários de Paulo Freire, né, aquela escultura que tem aqui na universidade, tudo foi em parceria com o sindicato. E eu cheguei ao centro e à Cátedra justamente representando o sindicato nesses diálogos, nessas construções, e nós vamos falar mais daqui a pouco.
1: Sim, sim. Séfora, hoje a formação de professores ela se divide em inicial e continuada. Como a pedagogia freiriana enxerga esse tipo de formação e qual a importância dessas etapas para a formação de um professor crítico, como Paulo Freire dizia que o professor devia ser, ou ser crítico?
0: Eu sempre digo que a formação ela pode ser de polos diferentes. Então, depende de quem está lá trabalhando, que caminho vai seguir. E se o aluno ou a aluna chega aqui na formação, na graduação, já com a cabeça, vem de uma escola crítica, ele vai procurar esses caminhos. E se ele encontra aqui na universidade as pessoas que têm essa visão crítica, progressiva, né, de diálogo, de construção coletiva, então é a faca e o queijo. Uhum. E é importante, mesmo depois que a gente chega na escola pública, que eu sou de escola pública, que a gente faça essa prática freiriana também com nossos estudantes, com nossos alunos, né? O trabalho em círculo, a valorização do que eles trazem de bagagem, de suas vidas cotidianas. Então, todo esse diálogo é muito importante para a construção de um ser crítico. E Paulo Freire sempre falava em ler o mundo antes de ler a palavra. Isso é muito importante, a pessoa saber onde está e o que é, na que lugar você está ocupando, que lado você está, em que posição você está neste mundo tão polarizado, principalmente no Brasil de hoje.
1: E segundo Paulo Freire, esse ser crítico, esse aluno crítico, tem a capacidade de transformar o mundo.
0: Exatamente.
1: A formação de professores para a educação básica, ela segue os mesmos princípios que a formação de professores para a educação superior, a diferença entre pedagogos e licenciados, e a formação dos professores para a UEJA também, como funciona?
0: Veja, a UEJA, ela precisa muito de uma atenção, de uma atenção especial, porque a UEJA é justamente direcionada para um público diferenciado. Então, as aulas, o planejamento, o material didático, era para ser todo especial, todo dirigido para esse público. O problema da UEJA, principalmente, é porque o adulto trabalha o dia todo, chega cansado à noite, aí chega na sala de aula, às vezes encontra um livro que foi produzido para as crianças ou para os adolescentes. Então, o professor da UEJA também precisa ter uma formação especial, uma formação direcionada para ela. Então, muitas dificuldades da UEJA é justamente isso, porque querem adaptar a didática da criança e do adolescente para os adultos, para aquele jovem que já não tem aquele interesse, o mesmo interesse. Então, a UEJA precisa de uma atenção muito especial. E também, assim, se as pessoas saem da escola, muitas vezes elas são expulsas da escola porque elas precisam trabalhar, sustentar a família, ou são expulsas por causa de preconceitos, né? Muito, acontece muito isso. Então, ela precisa ter um atrativo maior. E eu sempre defendo que o pessoal da UEJA devia ter até um incentivo financeiro, porque não é brincadeira a pessoa trabalhar o dia todo. Eu tinha muitos alunos que era aquele pessoal que vende pipoca no sinal de trânsito, o dia todinho correndo de um lado para o outro, no sol quente, e de noite vai para a escola. Aí chega lá na escola, tem aquela aula tradicional, aquela aula bancária, é cochilar, né? É desestímulo.
1: Se o próprio aluno do ensino médio fundamental se sente cansado com essa educação, imagina um aluno que passou a tarde inteira.
0: Então, se tivesse um incentivo financeiro, talvez eles ficassem mais na escola. Ou então, também eu tive experiência quando eu estava na sala de aula, que a gente fazia projetos. A gente fazia, os professores se uniam e faziam projetos diferenciados e os alunos ficavam e se empolgavam e se engajavam. Inclusive, a escola vizinha que eu trabalhava veio saber da gente porque era que o turno da noite da gente permanecia e o deles estava esvaziado. Então, tudo depende da atração que se faz, né, do diálogo, do interesse, alguma coisa voltada.

0: para o que eles precisam, o que eles se interessam. Então, é o cotidiano deles, e do que, a bagagem que eles trazem também é muito importante.
1: E a pedagogia de Freire é importante também, não só para o professor, mas para o aluno também, para o aluno se sentir interessado na escola e não acabar desistindo.
0: Principalmente, né? Nossa existência na escola é para o estudante. A gente está lá por causa deles e delas.
1: Sim. No livro de Freire, A Pedagogia do Oprimido, ele trabalha com o conceito de prática, que seria a união entre ação e reflexão no trabalho do professor. Você poderia falar sobre esse conceito e como ele está presente na formação dos professores na sala de aula?
0: Veja, a gente às vezes não percebe tantos trabalhadores e trabalhadoras que estão lá na escola pública bons, que desenvolvem trabalhos excelentes. Né? A gente, lá no sindicato, a gente tem pautas principais que são a valorização profissional, a formação permanente e as condições de trabalho. Mesmo assim, com condições precárias, muito precárias, a gente encontra trabalhos excepcionais. O Simpro já fez um trabalho agora, um projeto de... no chão da escola, que a gente chamou. Então, a gente escolheu trabalhos exitosos e a gente fez lives. Foram 12 trabalhos selecionados, a gente fez lives com cada um deles e agora a gente está transformando num livro que a gente pretende distribuir agora no mês de outubro. O ano passado a gente distribuiu um livro de presente para a nossa categoria. Eu já estou dando em primeira mão. E em outubro a gente pretende distribuir esse livro, que é resultado desse projeto. Então, a gente encontrou trabalhos maravilhosos. O pessoal trabalhando com reciclado, o pessoal trabalhando com quadros de pintores famosos, ressaltando as brincadeiras. Então, teve assim trabalhos excepcionais que, mesmo na precariedade, as pessoas estão fazendo dentro da escola pública. E aí, eu sempre procuro valorizar meus companheiros e companheiras. Né? Imagine se houvesse condições de trabalho, se houvesse valorização profissional, se o piso fosse na carreira, sem precisar de tanta luta da gente ir para a rua todo ano. Então, é isso. Tem muitos trabalhos bons na escola pública, desenvolvido através da ideia e do pensamento freiriano, né? De conscientização, de debate, de construção coletiva. São trabalhos maravilhosos.
1: E, às vezes, para colocar em prática essa prática de Paulo Freire, o professor precisa tirar dinheiro do próprio bolso. Eu conheci uma professora que, para realizar atividades com seus alunos do EJA, ela trabalhava com artes, então ela comprava corante, tinta, tudo tirado do seu próprio dinheiro, do seu próprio salário. Então, como essa desvalorização impacta?
0: Isso é muito comum, muito comum. As pessoas, aquelas pessoas mesmo que têm aquela vocação, aquele amor ao que faz, muitos fazem isso. Embora que o sindicato não recomenda, a gente quer a luta pelas condições de trabalho. A gente acha que a gente tem que se unir para fazer essa luta e conquistar os direitos, tanto dos alunos quanto dos trabalhadores e trabalhadoras. Né? O tripé que eu sempre digo, né? Valorização profissional, que tem a ver com o piso na carreira, as condições de trabalho, porque a gente tem salas de aula improvisadas, são casas que são transformadas em escolas, salas de aula, às vezes, sem nem uma janela, sem um ventilador, sem um ar-condicionado, crianças pingando de suor para ter que pensar, refletir. Então, as condições de trabalho são muito importantes, né? E o material didático também, que é essencial.
1: Sim. Falando mais sobre essa questão da prática da pedagogia de Freire, como o estágio ele está envolvido? O estágio aqui na universidade que os professores fazem tem a questão das aulas em si e dos estágios. Como esse estágio pode fazer com que o professor ainda que está em formação tenha contato com a sala de aula em si? Qual a importância dele?
0: É importante demais, porque o pessoal que está aqui na universidade vai fazer estágio lá com a gente, na escola pública. E eu mesma já recebi estudantes que ficaram impactados, porque quando a gente se forma, a gente pensa uma condição. E quando a gente chega na escola, a gente vê, né, as dificuldades, a precariedade. Mas, às vezes, e tudo isso faz a gente se apaixonar ainda mais pela profissão que a gente escolheu, que é uma profissão, né? E, assim, é importante, porque é na prática que realmente a gente vai se tornar professor e professora. É no contato, no olho, na relação humana, né, que Freire tanto fala, que a gente vai se tornar professor e professora de verdade. E isso é importante, o aluno chegar lá e ter esse contato. E vai se apaixonar, com certeza.
1: Pela profissão.
0: Não estou dizendo para as dificuldades, pelo contrário, muitas vezes as dificuldades tornam-se combustíveis
1: para lutar
0: e para se envolver ainda mais com aquela pessoa que a gente vê que está tão necessitada de afeto, de amorosidade, de diálogo, de escuta.
1: Sim. Você falou da questão da educação olho no olho. Então, o Anuário Brasileiro da Educação Básica de 2025 apontou que 70% das matrículas em cursos para a formação de professores são na modalidade EAD, Educação à Distância. Como essa formação de forma remota pode interferir na forma como esses professores vão lecionar e na educação dos seus alunos?
0: A gente não pode fugir da tecnologia. A tecnologia, sim, chegou. No período da pandemia, a gente continuou trabalhando e próximo tanto dos estudantes quanto dos colegas professores pela tecnologia. Porém, essa tecnologia, a distância, não pode ser a prioridade, né? O sindicato procura sempre combater a educação à distância, principalmente para a educação básica, né? Educação básica é muito difícil de fazer as aulas à distância, as aulas remotas. Isso foi num período emergencial. Mas no cotidiano a gente defende sempre o professor e o aluno convivendo juntos, né, para poder. A convivência é muito importante. Né? A gente, além de. Não é só transmitir o conhecimento, a gente faz a relação interpessoal mesmo, a gente está ali contribuindo para a formação do cidadão e da cidadã. Então, para a gente que é sindicalista e que a gente que é freiriano, a gente defende sempre a educação presencial, principalmente para a educação básica.
1: Sim. Como a sobrecarga do professor, ela pode impactar na possibilidade de desenvolver uma educação seguindo os métodos de Paulo Freire, baseado no diálogo, na conscientização do aluno, porque nem sempre o professor tem tempo para fazer esse plano de aula.
0: Isso é muito difícil, porque a carga fica muito pesada. O ideal era que a gente tivesse dedicação exclusiva, uma única escola, né, com condições de trabalho. Porém, agora mesmo em Jaboatão houve um concurso que teve gente que teve que pegar 5 escolas para poder completar sua carga horária, que tinha que pegar a carga horária máxima. Então, isso é muito difícil, a pessoa tem que correr de um lugar para o outro, pega turmas diferentes, né, porque cada turma tem suas peculiaridades. E as pessoas, o cansaço, a sobrecarga, às vezes a gente não tem, porque a aula precisa de planejamento. Mesmo que a gente diga, não, é o diálogo, a gente tem que aproveitar a bagagem que o estudante traz, mas até para isso precisa de planejamento, precisa de pensar o que se vai fazer. E o cansaço, a sobrecarga, está adoecendo. Tem muito adoecimento na escola pública. Muita gente precisando de tratamentos psicológicos, de psiquiatras, porque a sobrecarga, então, dificulta demais. Por isso que a gente quer a valorização profissional. E a gente diz assim, se fala muito lá no sindicato, na formação, na ação. Né? A gente tem a formação...
1: Na reflexão?
0: A gente tem a formação da universidade, mas é quando chega lá, na sala de aula, que é a prática que a gente vai fazer essa ação e reflexão e ação. Mas a pessoa cansada fica desestimulada, né? Adoecido, aí tem que botar muito atestado. Então, isso precisa ser visto também. É uma das grandes preocupações nossas. Os assédios, né? A escola está tendo muito assédio moral, porque como tem metas, né? A concepção pedagógica, né? Que é imposta, de cobrança de resultado, né? Tem que atingir metas, índices. Isso gera rivalidades na própria escola para ganhar bônus, a bonificação, como também cansa, a pessoa fica exausta, fica...
1: Tempo todo atrás de uma meta.
0: Fica cobrando. E isso também causa o adoecimento. E às vezes influi até na liberdade de cátedra, porque a gente defende a liberdade de cátedra, a autonomia. O professor, a professora tem que ter autonomia na sua sala de aula. Mas as cobranças, as exigências são tantas que a pessoa está... Muita gente, um nível de adoecimento é altíssimo hoje em dia na escola pública. A gente está lutando contra isso, viu, gente? Quem está terminando aí o curso de pedagogia, que está pensando em fazer o concurso público, vamos fazer e vamos se juntar para a gente consertar isso aí e melhorar a situação da escola pública.
1: Sim. Sefra, você pode falar mais sobre essa autonomia do professor em sala de aula que você citou agora?
0: É justamente a autonomia de fazer o seu planejamento, de fazer o seu trabalho com estudante, de não estar seguindo ordens, seguindo regras. Tem muitas... A gente fala da privatização da escola pública. A gente lá na CNTE, por todo o Brasil isso, né? Eles estão querendo invadir a escola pública com enlatados. São aquelas empresas que vêm, traz tudo prontinho. Isso, às vezes, até de graça, mas é uma forma de determinar a concepção pedagógica da escola. A gente é contra tudo isso, porque a gente quer que seja a liberdade de cátedra para uma escola pública, democrática, inclusiva e libertadora. Essa é a escola que a gente defende. Então, a gente combate essa privatização. Quando a gente fala em privatização, a gente pensa que é alguém que vai chegar e querer comprar a escola pública. E não é assim. Eles vão chegando de mansinho, né, trazendo material didático, né, trazendo vídeos, monitoramento. Isso é a privatização da escola pública. É invadindo e determinando a concepção de mercado. E não é essa concepção que a gente defende. A gente defende a concepção de Paulo Freire, né?
1: E a senhora falou também da sobrecarga dos professores. E tem outra condição dos professores, que é que muitos são destinados a ensinar matérias que eles não são formados para isso. Eu tinha muitos professores de história que não eram formados em história, eram formados em geografia e precisavam ensinar a disciplina de história. Então, como a senhora vê essa questão?
0: É, porque quando a gente se forma, a gente tem direito, isso aí é uma coisa, está legalizada, né? O professor de história tem habilidade para dar a questão de humanas. É lógico que é muito melhor quando a gente está na disciplina que a gente fez a formação. Então, geralmente, a gente pega um complemento, algumas poucas turmas. Não pode ser o inverso, você ser formado em história e sua carga horária maior ser em geografia. Sim. Mas como complemento, isso é permitido, mas não é o ideal, com certeza.
1: Está ligado também à sobrecarga desses professores, né? De terem que ministrar várias disciplinas, várias turmas.
0: É porque a gente tem uma carga horária determinada e, às vezes, na mesma escola não tem todas as turmas para aquela disciplina. Então, a gente faz um complemento. Isso é permitido, mas não é o ideal.
1: Existe alguma ouvidoria do sindicato ou de outro órgão para que os professores, eles façam algum tipo de denúncia?
0: Ah, sim. O sindicato o sindicato existe para ouvir os problemas. Sim. Eu digo que o sindicato um dia nunca é igual ao outro. A gente recebe reclamações todos os dias. Nós temos, inclusive, uma assessoria jurídica. Nós temos, o Simproja tem quatro advogados, chegou mais um, que faz esse acompanhamento de questões trabalhistas. E os diretores e diretoras, a gente está direto em contato com a base e resolvendo questões, tanto coletivas quanto individuais. E o que mais está ocupando a gente ultimamente são a questão dos assédios. Tem chegado muita denúncia de assédio. Assédio moral, né? Que é essa exigência exagerada até para o professor, a professora fazer coisas que não é da sua função. Então, o sindicato está lá sempre fazendo a luta coletiva. A gente luta pelas questões corporativas, mas como eu disse que a gente é um sindicato cidadão, a gente acredita na transformação social. Então, a gente se envolve também nessas outras questões. E no nosso cotidiano, a gente faz muitas atividades, plenárias, seminários. Né? Agora há pouco a gente teve um congresso com muitas palestras interessantes. Então, a gente faz muito esse debate.
1: É, e para você que chegou agora, esse é o programa que tem para hoje. Nesse primeiro bloco, estamos conversando sobre educação e formação de professores segundo a pedagogia de Paulo Freire, com Séfora Freitas, professora aposentada da Rede Estadual de Educação e diretora administrativa do Centro Paulo Freire. É,
0: e presidenta do Simproja.
1: Sabemos que a escola pública é laica, mas tem acontecido o uso do intervalo para orações. Eita. Como o sindicato vê isso?
0: É terrível isso. A gente defende realmente a escola laica. A escola laica quer dizer o respeito a todas as religiões e até mesmo para quem não tem religião. Então, a gente é contra essa história de trazer a religião confessional para dentro da escola. Né? As pessoas têm que ser livres para escolher suas religiões e respeitar as outras. É isso que a gente defende sempre.
1: Sim. Séfora, falando agora sobre a procura dos cursos de licenciatura que está baixa, justamente por causa dessa sobrecarga e desvalorização da profissão. Como, com isso, surge o Mais Professores e o PEDMEA Licenciaturas, que oferece bolsas para estudantes universitários de cursos presenciais de formação de professores. Como você analisa essa falta de interesse dos jovens pela docência e esse projeto de incentivo?
0: É uma preocupação grande dos sindicatos e da Confederação Nacional dos Trabalhadores em Educação, que é a CNTE. Tem algumas pessoas que chamam o apagão docente, né? Que é a falta de interesse. A falta de interesse é justamente pelas condições precárias, pela falta de valorização. Mas nós estamos nessa luta, né? O piso nacional, por exemplo, foi uma luta nossa. O piso era desde o tempo do Império e em 2008 a gente conseguiu. Agora a gente está na luta para que ele seja aplicado na carreira. Em Jaboatão, nos últimos anos, ele tem sido na carreira, mas resultado da nossa luta, não era a lei ainda. Então, a gente acha que tem o Plano Nacional da Educação, o anterior, que tinha como uma das metas a gente ganhar o equivalente ao que as outras profissões ganham com a mesma formação, isso não foi atingido. Então, tem caminhos a seguir para ter essa valorização. E a gente está na luta para isso. Né? Mas, felizmente, tem muita gente ainda que se interessa e eu acho que com a luta coletiva a gente vai ter avanços e vai ter conquistas para superar essa fase difícil. Temos aí o novo Plano Nacional da Educação, né, que foi aprovado também a duras penas, mas a gente conseguiu e a gente vai agora trabalhar para fazer os planos municipais de educação. E o Simproja, ele sempre participa dessa construção. E é no plano nacional, estaduais e municipais que tem esses caminhos para a gente vencer essas dificuldades todas e trazer o povo para a educação, que é uma profissão boa, uma profissão que dá muito prazer e muitas alegrias.
1: Sim. Além da sobrecarga de professores, quais outros desafios impedem a aplicação da pedagogia de Freire nas escolas públicas brasileiras?
0: Eu acho que precisa haver uma grande sintonia entre o Paulo Freire dizia assim, que precisa ter a sintonia, a coerência entre o discurso e a prática. Então, aqui na universidade, precisa ter mais pessoas que se engajem nessa pedagogia freiriana, porque a gente sabe que aqui tem um grupo muito bom, mas tem outras pessoas que não querem... não se interessam. Então é preciso dar, a partir daqui, né, na formação, a gente já desenvolver esse engajamento e quando chegar lá na escola também a prática. Então depende muito da formação política, da formação crítica também dos professores, porque como é que você vai passar para o aluno, né, ajudar na construção de um estudante crítico, se você próprio não for também crítico. Então, é preciso ter essa coerência entre o discurso e a prática. A gente vê muita gente com discurso bonito, mas Paulo Freire diz, porque ele está vivo. Paulo Freire afirma que a gente, quando tem o discurso e a prática que não for coerente, a gente presta atenção na prática. E isso é o que eu estou falando muito agora nesse período de político, né, decisivo para nossas vidas. Vamos observar a prática das pessoas. E isso engloba todo mundo, todo cidadão e cidadã.
1: Sim. É, como a própria formação de professores pode contribuir para que ele se torne esse sujeito crítico diante da realidade?
0: É o debate, a conversa, a leitura crítica, né? Ler muito, muito. Hoje o corre-corre está tão grande que, por incrível que pareça, tem alguns professores que não têm tempo nem para ler um livro, né? Então, a gente precisa fazer, escolher bem essas leituras. E eu acho que é se aproximar de quem é crítico, de quem gosta de fazer esse debate. É a atenção na política, né? A política de modo geral, não é partidária que eu estou falando na política de modo geral, a gente analisar e fazer essa crítica mesmo. Então, a gente precisa dialogar muito. Eu acho que o diálogo, que era tão pregado por Freire, é uma das coisas importantes para as nossas vidas hoje. O Brasil hoje está muito polarizado e a gente precisa quebrar essas bolhas e conversar mais. Até dentro de casa, né? As famílias também.
1: Bom, Paulo Freire, ele sofria muitos ataques também por querer transformar o aluno num sujeito crítico. E quando se trata de sujeito crítico, também envolve a política.
0: Sim.
1: Do aluno ter essa conscientização política. Alguns professores também sofrem ataques por quererem desenvolver esse senso crítico nos alunos.
0: Já houve muita perseguição. A gente passou um período assim muito difícil de desconstrução, né, da educação pública. E a gente se uniu, a gente fez a luta, mas com a intensidade que Paulo Freire foi atacado, quiseram até tirar o patronato dele, né? Sim. Com a mesma intensidade que ele foi atacado, veio a reação e Freire nunca foi tão falado, tão divulgado seu pensamento e suas obras como agora. Então, isso é muito bom. Então, a perseguição fez o despertar ainda mais para o conhecimento da sua palavra. E muitas outras pessoas puderam conhecer Paulo Freire. Porque muito do que se criticava dele era falta de desconhecimento também de algumas pessoas. E a gente está fazendo sempre isso, né? Grupos de estudo, grupos de leituras, rodas de conversas. É essa a nossa prática, o nosso cotidiano. O sindicato, por muitas vezes, foi até ameaçado de ser fechado. Teve sindicato que foi invadido, que foi depredado nessa época de combate ao pensamento freiriano. Então, como eu disse, assim, Freire vive. Então, se ele vive em nós também somos perseguidos e combatidos, sim.
1: Falando agora sobre justiça social, que você citou que são um dos pilares do sindicato, como a pedagogia de Paulo Freire está relacionada a isso, a justiça social? E o sindicato também, como a formação de professores.
0: Eu quero só destacar que Paulo Freire, ele viveu uns tempos em Jaboatão, né? E lá no livro Cartas a Cristina, um livro muito gostoso de ler, Paulo Freire relata a sua vivência, sua infância, sua adolescência, e foi as dificuldades que ele passou que fez ele despertar para essa leitura do mundo. Eu acho que a gente pode também fazer isso com nossos estudantes, né? Fazer esse despertar a partir das dificuldades que ele vive e mostrar que tem caminhos para superação, né? De luta e de resistência. É esse o papel do sindicato. O sindicato é resistência. E quando a gente se une aqui com o pessoal aqui da cátedra, do Centro Paulo Freire, nós também estamos fazendo essa resistência. Foi um período de muita resistência que ainda continua e que a gente quer dar prosseguimento a essas lutas de combate a todas as injustiças. E como sindicato, a gente produz material, inclusive, a gente tem coletivo, a gente tem coletivo de mulheres, a gente tem o coletivo de combate à LGBTfobia, a gente tem coletivo antirracista. Então, são caminhos para a gente se unir e fazer essa luta por justiça social.
1: Sim. Essa para você poderia falar sobre, você estará numa roda de conversas sobre Paulo Freire no 13º Colóquio Internacional. Você pode fazer um convite para os nossos ouvintes estarem presentes para prestigiar essa roda de conversas.
0: Com muita alegria. O 13º Colóquio Internacional Paulo Freire, que tem como título Dialogicidade, Conscientização, Criticidade, O Caminho se Faz Caminhando, vai acontecer de 16 a 19 de agora deste mês,
1: para setembro de 2026.
0: Essa semana, né? E é um evento assim grandioso, construído a várias mãos, várias entidades se uniram para fazer a construção coletiva, sob a coordenação de Erivalda Torres, que é a presidenta do Centro Paulo Freire, que tem conduzido isso com muita segurança, com muito trabalho. Nós vamos ter vários países aqui, né? Equador, Argentina, Portugal, Cabo Verde, México, Moçambique, Itália. São países que vão estar participando desse colóquio internacional. Que a preparação desse colóquio foi a partir dos pré-colóquios que aconteceram em 25 e 26. Foram 14 pré-colóquios que aconteceram no Brasil e também fora do Brasil. Então, vai ser um evento grandioso, né? Vamos ter atividades culturais, vamos ter memórias dos pré-colóquios, partilhas de andarilhando dos territórios com Paulo Freire, círculos de diálogo, lançamento de livros, mostras artísticas, minicursos, oficinas, rodas de conversas, é muita coisa, viu? Rodas de conversas temáticas, ciclo de cultura, tudo isso assim aqui na universidade, né? O público-alvo são estudantes, são trabalhadores em educação e também o pessoal que gosta mesmo da temática. Então, o evento está sendo preparado para em torno de 800 pessoas que vão estar aqui ocupando a universidade. Vai ser maravilhoso. Vai ter frevo, vai ter forró.
1: Muita cultura.
0: Olha, o coral do Simpro já vai cantar aqui também. Então, assim, vai ser uma coisa muito bonita, um evento bonito e de formação acadêmica, inúmeros trabalhos que vão ser apresentados desse povo que vem de fora e do Brasil também. Então, a gente convida, as inscrições ainda podem acontecer até amanhã, né? Foram estendidas as inscrições até o dia 15, então quem ainda não se inscreveu, pode se inscrever até amanhã pela plataforma. E é isso, a gente convida todo mundo a participar dessas rodas de conversa, dessas reflexões e ações para a gente transformar esse Brasil, tá tão precisado de amorosidade, né, e de justiça social, defendendo sempre a democracia e a soberania do nosso país.
1: Sim. Para conferir e se inscrever ou conferir a programação completa do 13º Colóquio Internacional Paulo Freire, acesse eventos.centropaulofreire.com.br. Repetindo, eventos.centropaulofreire.com.br. Gostaria de agradecer, Séfora, a presença aqui na nossa rádio. Muito obrigada.
0: Uma alegria, estou à disposição sempre. E falar de Paulo Freire é sempre muito
1: maravilhoso.
0: Bom, maravilhoso mesmo. E espero todo mundo lá no colóquio, tá bom? Um grande abraço.
1: Estamos chegando ao final desse primeiro bloco. Vamos para um rápido intervalo, mas voltamos já já com o segundo bloco do nosso programa.

0: 10:35.
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8: Voltamos para o segundo bloco do Que Tem Pra Hoje, pelas ondas da Rádio Paulo Freire. Eu sou Aniele Caetano, estudante do curso de Jornalismo da Universidade Federal de Pernambuco. Na primeira parte do programa, conversamos sobre educação e formação de professores segundo a pedagogia de Paulo Freire, com Séfora Freitas, professora aposentada da Rede Estadual de Educação e diretora administrativa do Centro Paulo Freire. Se você perdeu a entrevista, ela ficará gravada no YouTube da Rádio Paulo Freire e poderá ser acessada facilmente. Entre os dias 16 a 19 de setembro de 2026, acontece o 13º Colóquio Internacional Paulo Freire no Centro de Educação da Universidade Federal de Pernambuco, em Recife. O Colóquio de 2026 tem como tema Dialogicidade, Conscientização, Criticidade. O caminho se faz caminhando. E reafirmar as atualidades do pensamento de Paulo Freire, que tem como principal temática as práticas educativas comprometidas com justiça social, democracia e diversidade. O 13º Colóquio Internacional Paulo Freire reúne diversos eventos, como círculos de cultura, rodas de conversa, lançamento de livros e muito mais. Para conferir, se inscrever ou conferir ou acessar a programação completa do 13º Colóquio Internacional Paulo Freire, acesse eventos.centropaulofreire.com.br. Repetindo, eventos.centropaulofreire.com.br. Gabriela Paz entrevistou Erivalda Torres, coordenadora do evento e presidenta do Centro Paulo Freire. Ela nos explica a agenda do 13º Colóquio Internacional.
0: momento que ninguém deve perder. Nós estaremos desde o dia 16 até o dia 19. No dia 16, nós estaremos na Concha Acústica com uma programação linda, desde a sua abertura até a... Vamos abrir, né, com os vídeos dos pré-colóquios dos territórios, com apresentações artísticas. Vamos fechar com show de frevo, show de forró, para que as pessoas que vêm de fora conheçam nossa cultura, com dança, com crianças falando sobre Paulo Freire, e assim vai. Aí, no dia seguinte, pela manhã, no dia 17, nós teremos um espaço de partilhas em movimento, que assim nós chamamos, que, a cultu- é, que ele será lá na Concha Acústica, amanhã toda, e será da a dialogicidade, conscientização, criticidade, andarilhando nos territórios com Paulo Freire. Aí aqui nós teremos os países, todos os países, América Latina, Europa, África e Brasil, né, que é da América Latina, entre outros, que estaremos aqui com esse painel, que será belíssimo, que teremos com a minha mediação. À tarde, no dia 17, nas salas da universidade, do Centro de Educação, nós teremos os ciclos dialógicos em movimento, conscientização e olhar crítico em cena, que são as mesas propostas pelas pessoas que desejaram participar. E após essa proposta, nós teremos a praça, vamos para a Praça de Humanidade, porque queremos aproveitar esse espaço que a universidade fez agora, esse espaço novo. Aí no dia 18, pela manhã, nós vamos ter, além dos movimentos culturais, que nós estamos em cada sessão dessa, nós temos a cultura em movimento, que são memórias e resistências, que nós estamos trazendo, e teremos os minicursos com a dialogicidade, conscientização e criticidade. E apenas uma oficina pela manhã, porque por uma questão de religião, ela não pode estar à noite na oficina, e nós, há uma lei que garante, a gente teve que respeitar isso aí. Aí no dia 18 de setembro, à tarde, nós teremos as rodas de conversa, serão 5 rodas de conversas com temáticas bem diferentes, desde do cuidar da terra, cuidar das gentes, educação socioambiental, relações étnico-raciais, direitos humanos na perspectiva freireana. Aí tem a roda 2, que ela está intitulada Raízes da Terra, Ecologia de Saberes Ancestrais Indígenas, Camponeses e Quilombolas. Aí teremos aqui nessa fala pessoas da África, pessoas indígenas, pessoas do quilombo, né? No terceiro, na terceira roda, nós temos formação e prática, educação básica e superior, em diálogo com a pedagogia de Paulo Freire. Inclusive, já faço um convite a participarem dessa mesa, que o nosso reitor Alfredo Marcena Gomes estará participando desta mesa, né? Aí a gente chega ao final do Colóquio Internacional, dia 19.
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8: Vamos ouvir uma reportagem sobre o ato político-pedagógico-cultural Paulo Freire. Ele é realizado todos os anos em 19 de setembro, data de aniversário do educador. Quem organiza o evento aqui em Recife é a Cátedra Paulo Freire, da UFPE. Relembrar a memória de Paulo Freire é preservar o pensamento crítico e a luta por uma sociedade mais igualitária. A reportagem tem a produção de Nicole Guimarães e locução de Alisson Félix.
9: Todo ano, em 19 de setembro, a Cátedra Paulo Freire da UFPE comemora o aniversário do educador. Neste ano de 2025, houve uma dupla celebração. O evento denominado Paulo Freire em Setembro marcou o aniversário de 104 anos do nascimento dele e os 20 anos da existência da Cátedra Paulo Freire, uma iniciativa dedicada a perpetuar e aprofundar os ideais pedagógicos do mestre. A programação reuniu estudantes, professores, representantes de sindicatos e de instituições parceiras em uma série de atividades que reafirmaram a atualidade do pensamento freiriano. A culminação do encontro foi o Ato Político Pedagógico Cultural, que teve como tema central a escola pública que defendemos, ao lado da estátua de Paulo Freire, no campus da UFPE, na cidade universitária. Foi um manifesto de luta e reverência com pronunciamentos de lideranças e apresentações artísticas pela defesa de uma educação pública democrática e inclusiva. Um dos momentos mais tocantes e simbólicos foi a homenagem póstuma ao pedagogo Tiago Miguel de Oliveira Aquino, que morreu precocemente aos 23 anos. Uma muda de cacau foi plantada ao lado da estátua de Paulo Freire, nas margens do Lago do Cavouco. A presença de crianças e estudantes no Lar Fabiana de Cristo, que participaram ativamente do plantio, adicionou uma camada de esperança, simbolizando que os ideais de Freire são semeados nas novas gerações. Diversos sindicatos estiveram representados, evidenciando o compromisso do movimento sindical com a educação pública e de qualidade. Entre eles, o Sindicato dos Trabalhadores em Educação de Pernambuco, o Sintep, o Sindicato Municipal dos Professores Profissionais do Ensino da Rede Municipal, do Recife, Simpere, o Sindicato dos Professores da Rede Particular de Ensino de Jaboatão dos Guararapes, o Simproja, a Associação dos Docentes da Universidade Federal de Pernambuco, a ADUFEP, e a Seção Sindical dos Docentes da Universidade de Pernambuco, a ADUP. O advogado da ADUP, Marcelo Santa Cruz, enfatizou a urgência de manter a herança freiriana viva, em um cenário político que, segundo ele, busca desvalorizar o pensamento crítico.
10: E a luta que foi travada no passado faz parte do presente. Então, quando a gente coloca a educação pública, a gente coloca a questão de Paulo Freire. Quando coloca a metodologia que foi empregada naquela época, é a mesma metodologia que tem que ser colocada hoje, que é fazer uma escola que esteja integrada às camadas sociais da população.
9: O tesoureiro da ADUFEP, José Odílio Costa, sublinhou que o pensamento de Freire transcende a pedagogia, sendo um pilar fundamental para a defesa da democracia e da justiça social.
11: Olha, esse ato é extremamente importante porque representa a ação que Paulo Freire sempre fez quando ele estava aqui nos ensinando a fazer educação pela libertação. Educação pela democracia, educação pela soberania nacional. Então, nesse momento em que nós estamos vivendo uma crise muito grave do ponto de vista político, e Paulo Freire dizia que a educação é um elemento fundamental para que as pessoas tomem consciência de sua realidade, então este é o momento da gente fazer viva a memória de Paulo Freire.
9: A presença de outras instituições de destaque mostrou a abrangência do legado de Freire. A professora da UFPE e secretária regional da Sociedade Brasileira para o Progresso da Ciência, SBPC, Amanda Mansur, reafirmou o papel da entidade em carregar os ideais freirianos, especialmente no que tange à reunião entre a ciência e responsabilidade social.
12: A SBPC, né, é a maior sociedade científica da América Latina, né? Ela representa 161 instituições científicas do Brasil. E não sei se vocês sabem, mas foi por conta de uma pressão da SBPC que o Ministério de Ciência e Tecnologia foi criado. Então, a SBPC, ela tem uma força política muito forte, ela é muito atuante, né, em defesa da ciência, em defesa da educação e também tendo Paulo Freire como patrono, né, seguindo os preceitos de Paulo Freire e essa educação emancipadora.
9: A presidente da Fundação Joaquim Nabuco e professora emérita da UFPE, Márcia Ângela, reiterou o compromisso da instituição em preservar e difundir a obra do educador, reforçando a importância de Freire como um pensador que compreendeu a realidade brasileira e a transformou em ferramenta de emancipação.
13: Eu entendo que a figura de Paulo Freire traz uma força imensa neste momento por expressar toda uma visão de liberdade, de democracia, de justiça social e mostrar que existe um caminho e que é preciso ter coragem para ir por ele no sentido da emancipação da sociedade, emancipação das pessoas todas. A Fundação Joaquim Nabuco, ela tem uma singularidade, porque ela junta memória, educação, cultura, ciência e artes. Então, isso tudo traz para a gente um potencial muito grande no sentido de favorecer, por parte das novas gerações, o entendimento do significado mais importante da realidade cultural do Brasil e do mundo e na perspectiva da transformação social. Isso é que eu acho mais relevante, é que esse conhecimento, ele é impulsionador também de posturas críticas em relação à própria sociedade e à mudança no sentido dos ideais maiores, que é de ter uma humanidade que realmente garanta a dignidade para todos, né? Então, muito nesse sentido.
9: O encerramento do evento foi marcado por uma apresentação musical da banda estudantil Porto Mix, da ETE Porto Digital. O grupo, formado por jovens talentos, trouxe um ar de renovação e dinamismo ao campus. A professora responsável, Sônia Cristina, ressaltou a importância de integrar os alunos em eventos como este, pois a participação fortalece não apenas a cultura e a memória de Freire, mas também o senso de pertencimento e de consciência crítica dos estudantes.
14: É total, porque justamente eu compreendo que a cultura é a coisa mais importante que a educação. Porque se estiver na base daquela cultura, os esteios da educação, como uma coisa importante, então aquilo vai ser enaltecido e vai ser valorizado. Se não existe, se não é trabalhado isso como cultura, a educação vai ser uma coisa importante, uma veia importante só para as pessoas que compreendem a educação. E se a gente trouxer isso para o eixo da cultura, isso vai se alastrar, sim, né? Que é o trabalho que a esquerda vem trazendo, né? A cultura, os movimentos sociais, os movimentos da cultura popular. Por quê? Porque eles não têm um trabalho da mídia. Eles sobrevivem porque eles se entendem como importante para a própria sobrevivência, né? Então, essa é a grande força. E hoje a gente dá espaço e voz a isso. Lá na escola, a gente não coloca, a gente propõe. A gente propõe dialogar. A proposta é essa, né? Não é sobrepor, é dialogar mesmo, encontrar interseções.
9: O encontro Paulo Freire em setembro não foi apenas uma data comemorativa, mas um lembrete da relevância de seus ensinamentos. Ele reafirmou que a luta por uma educação transformadora, que empodera e liberta, é uma causa contínua, enraizada na defesa da escola pública e no ideal de uma sociedade mais justa e equitativa. Informações, Nicole Guimarães, reportagem Alisson Félix.
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15: Paulo Freire defende que o aprender é uma via de mão dupla. Segundo o educador, quem ensina aprende ao ensinar e quem aprende ensina ao aprender. Vamos ouvir a coluna Neurociência em Questão sobre o que é aprender, com a produção de Ana Luísa Miranda e locução de Andréia Queiroz.
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17: Você já se pegou pensativo sobre o que é aprender? Aprender não é fácil. Podemos encontrar vários desafios ao longo do caminho, mas não desanime, todos eles podem ser superados. O ato de aprender tem sido objeto de diversas interpretações ao longo da história da educação. Por muito tempo, o ato de aprender era associado à memorização e repetição de conteúdo. Hoje, o aprender vem sendo ressignificado por abordagens pedagógicas que compreendem o sujeito como protagonista ativo do seu processo formativo. No cenário contemporâneo, caracterizado por fluxos constantes de informação, aprender tornou-se também um processo de adaptação, reflexão e crítica. Ou seja, aprender é muito mais do que decorar. É tornar-se protagonista do próprio processo formativo. Mas e aí, você sabe o que é aprender? No campo da psicologia e da educação, o aprendizado é concebido como uma interação entre o indivíduo e o meio. Para Vygotsky, aprender está intimamente relacionado ao desenvolvimento, pois ocorre na interação social e cultural, mediada pela linguagem e por instrumentos simbólicos. Assim, a aprendizagem não é apenas individual, mas socialmente compartilhada. Já Piaget compreende a aprendizagem como fruto da ação do sujeito sobre o mundo, em um processo de equilibração, assimilação e acomodação, que possibilita o desenvolvimento cognitivo constante. Tem também Paulo Freire, patrono da educação brasileira, que destaca que aprender é um ato político e emancipatório, que se realiza por meio da problematização da realidade, do diálogo e da consciência crítica. E para a neurociência, o que é aprender? Então, os cientistas compreendem o aprendizado como mudança de comportamento a partir de uma adaptação do organismo às demandas do meio, ou seja, a partir da experiência. Com tantas visões diferentes, mas que se complementam, vemos que a aprendizagem pode ser compreendida em múltiplas dimensões: cognitiva, socioemocional, cultural, educacional e política. O aprender se constitui como prática ativa, situada e significativa, que ultrapassa a transmissão de conteúdos e se vincula à construção da autonomia, da criticidade e da transformação social. Aprender significa muito mais do que acumular informação. É um ato de reorganizar, reinterpretar e transformar experiências. Envolve pensar criticamente, agir eticamente e adaptar-se às novas situações. É um fenômeno multifacetado e contínuo, profundamente vinculado ao contexto sociocultural em que o sujeito está inserido. Aprender é um processo de transformação contínua, em que o sujeito conecta experiências, ressignifica saberes e se abre ao novo. Não é apenas acumular informação, mas construir sentidos, desenvolver autonomia e reinventar-se a cada encontro com o mundo e com o outro. E para você, o que é aprender? Por hoje é isso, pessoal. O conteúdo de hoje foi elaborado por Ana Luísa Miranda e eu, Andréia Queiroz, fiz a locução. Semana que vem tem mais. Nos aguarde e permaneça curioso.
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15: E assim chegamos ao final de mais um programa. Essa edição do Que Tem Pra Hoje foi produzida e apresentada por mim, Aniele Caetano, estudante de jornalismo da UFPE, na operação de áudio Gabriela Paz, no streaming do YouTube Lorena Rocha, sob supervisão do técnico da Rádio Paulo Freire, Igor Cabral. Agradecemos a audiência e até o próximo programa.
19: Dez horas e 57 minutos.
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21: Eu sou Wilma Santos, jornalista e residente em comunicação popular. E hoje a gente conversa com Mestre Bill e Paula Micaele, do Maracatu, nação Sol Brilhante do Recife. Mestre Bill, qual a loa que o maracatu toca e que todo mundo sabe que é a nação do sol brilhante que está chegando?
22: É, a loa que o maracatu, onde chega, canta e todo mundo sabe que o maracatu, nação sol brilhante do Recife, chegou, é a loa do nosso querido Mestre Del, né? Composição do Mestre Del, que é o Terra Tremeu. 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
2: Olá! Estamos iniciando agora o programa Fora da Curva, que muita gente já acompanha pelas plataformas digitais, pela Rádio Paulo Freire e pela Universitária 99.9 FM, de onde nós transmitimos ao vivo esta edição especial. A partir de hoje, 11 de setembro, até 2 de outubro, nós vamos estar também na TVU Recife, juntando esforços para lhe ajudar a decidir seu voto. Eu sou Maria Eduarda Rocha, jornalista e professora do Departamento de Sociologia da UFPE, e este é o primeiro episódio da série especial O que define seu voto? O que seu voto define? Nesta série, nós vamos trazer um olhar crítico sobre temas que mexem com a nossa vida, embora às vezes a gente nem se dê conta. E um desses temas é a soberania nacional. Soberania é o que garante uma verdadeira democracia, onde o bem-estar dos brasileiros é a prioridade. Tratar de soberania envolve também a interferência dos Estados Unidos na política e economia do Brasil, mas vai além. Envolve até o que você vê hoje nas suas redes sociais e o quanto você vai pagar pelo seu celular no futuro. A gente vai detalhar tudo isso para você conversando com Celso Pinto de Mello, professor titular em Física da Universidade Federal de Pernambuco e pesquisador referência na discussão sobre soberania e desenvolvimento tecnológico. Muito obrigada, Celso, por sua presença.
3: Bom dia a todos, muito obrigado pelo convite, é um prazer estar aqui.

0: Mendonça acabou arrastando para o meio da crise o governo Lula. E o que temos hoje é um quadro de instabilidade institucional com impacto direto na eleição presidencial. Por isso, a gente vai abrir nossa conversa pensando em que medida tudo isso compromete um projeto político de soberania nacional. Sérgio, o que é que está acontecendo com esse país?
1: Então, Maria Eduarda, a gente vê que, num certo sentido, o Brasil, que está diante de uma eleição presidencial, de uma decisão muito importante, quem vai conduzir o executivo diante de um cenário internacional tão conturbado, tão complexo, termina que essa decisão do eleitor, em vez de se pautar numa discussão programática sobre ideias, sobre programas, sobre o que efetivamente o Brasil deve fazer para, entre outras coisas, preservar sua soberania e atuar com autonomia, com a máxima autonomia possível no campo internacional, a gente se vê obrigado a trabalhar em função de vazamentos, denúncias, né, manipulações, né, por conta, a meu ver, de uma situação que não foi resolvida no tempo que deveria ter sido. Quer dizer, o que a gente está vendo, essas notícias sobre o Supremo, elas já frequentam há muito tempo o noticiário, né? Ninguém nega o papel fundamental do Supremo na luta contra o golpismo, as condenações que foram produto de um devido processo, com provas, com evidências, né? Devemos muito ao Supremo Tribunal Federal. Mas isso não pode impedir a gente de ver que esse problema, quer dizer, que esse derretimento, essa crise aguda que atinge o Supremo, é também responsabilidade dos próprios juízes, do próprio tribunal, à medida em que não se tomaram a tempo as medidas para enfrentar as questões, não é? Não se pode achar que é normal o tipo de proximidade que o ministro Alexandre de Moraes demonstrou em relação a um dos maiores fraudadores do sistema financeiro, alguém que roubou aposentado, pensionista, corrompeu o meio mundo, né? Por outro lado, também não se pode pretender que um ministro, no caso o André Mendonça, utilize um timing que parece, a gente não pode afirmar, não quero fazer acusação contra ninguém, mas o timing em que se levantam essas acusações contra o ministro Alexandre agora é um timing que termina por comprometer a integridade das eleições, porque isso gera tumulto e impede, como eu dizia antes, que se faça uma discussão programática mais atenta aos desafios que o Brasil vai ter. Então, me parece que a gente está pagando o preço do atraso do Supremo em enfrentar suas questões.
0: O esforço da gente aqui é tentar sair um pouco desse registro da política como caso de polícia e debater também essa questão dos projetos políticos. Claro que isso não significa que as pessoas não devam ser investigadas e, em caso de comprovação de culpa, também punidas. Mas o nosso esforço é trazer para o debate, é esse o objetivo da nossa série, temas que são fundamentais para a gente diferenciar os projetos políticos que estão em disputa nessas eleições. Um desses temas é a soberania nacional. A gente tem, que ganhou destaque no debate político desde o ano passado, quando o governo Trump passou a adotar medidas econômicas e diplomáticas contra o Brasil, que interferem na disputa presidencial deste ano, porque estão explicitamente relacionadas ao conflito entre os Bolsonaro, o STF e o governo Lula. As medidas vão desde a imposição de tarifas de importação de até 50% sobre produtos brasileiros, que prejudicam a economia, até o cancelamento do visto da embaixadora do Brasil em Washington, Maria Luísa Viotti. A aproximação de setores do governo americano com a extrema-direita brasileira é tão evidente que o Itamaraty negou visto a dois funcionários do governo Trump porque suspeitavam que viriam ao Brasil para questionar o sistema eleitoral. E tem mais. O próprio senador Flávio Bolsonaro assumiu publicamente que, se eleito, colocaria a equipe de transição à disposição do governo Trump. O que é que está por trás de tudo isso? Quem gostaria? Celso? Felipe?
2: Olha, eu queria dar seguimento aqui à fala de Sérgio, dizendo assim, de fato, o nosso programa hoje é sobre soberania, não é isso? E o STF está ligado diretamente a essa questão de soberania, que é tão importante para nós. Eu queria lembrar que em 2020, o STF autorizou a privatização de todo o conglomerado Petrobras sem autorização do Congresso, ou seja, o STF autorizou, legitimou e legalizou uma medida que foi no sentido de reduzir a soberania nacional. Então, a gente precisa

0: lembrar da importância da gente discutir esse tema de soberania, né? Então, a Petrobras, que era um conglomerado que tinha várias empresas, invejada pelas suas concorrentes internacionais, porque a Petrobras atuava em toda a cadeia produtiva do petróleo, não só na exploração, mas no beneficiamento, na distribuição, etc. E hoje a Petrobras está reduzida a uma empresa muito menor do que era antes, né? E a soberania nacional foi reduzida por conta dessa decisão do STF e esse debate não apareceu na grande imprensa, não houve manifestações nas ruas solicitando que a Petrobras tomasse as rédeas, né, das suas empresas, né? A BR Distribuidora, por exemplo, hoje pertence a um conglomerado estrangeiro, e quando a gente vai olhar os números da Petrobras, os acionistas estrangeiros estão aí acima de 40%. E quando a Petrobras distribui dividendos, esses dividendos, ou seja, que são os lucros que a empresa consegue oferir durante o ano, mais de 40% disso vai para o estrangeiro. Isso é uma questão, no meu ver, fundamental, que deveria estar na ordem do dia para a gente discutir soberania.
1: A gente está pagando mais caro por causa dessa privatização, né? Não é, Felipe? A gente sabe que o fato da Petrobras não dispor da BR Distribuidora impede que haja uma política de contenção de alta do preço da gasolina em função dos efeitos da guerra, né? Entre os Estados Unidos e o Irã. Então, a gente sente isso cotidianamente no bolso, né?
2: Bom, eu queria pontuar com relação à questão da soberania, já que você tocou, Felipe, trouxe a questão da Petrobras. Outras fragilidades do Brasil, por exemplo, na questão dos fertilizantes. O Brasil é uma potência agro é pop, mas nós importamos 80% dos fertilizantes que nós consumimos a cada dia. O que, no momento atual de dificuldades logísticas por conta das guerras da Ucrânia e do Golfo Pérsico, já está afetando o preço da safra vindoura. O que é que isso tem a ver? Isso tem a ver que também, ao mesmo tempo, e é a consequência do golpe de 2016, em que a Petrobras foi privatizada parcialmente, as iniciativas das nossas fábricas de fertilizantes foram desativadas. Foram desativadas quando o cenário já indicava. Agora está havendo uma tentativa de reconstrução. Isso tem a ver com... Aí voltamos para a eleição daqui a 3 semanas. Qual é o projeto de país que está sendo discutido? Independentemente de candidatura, de nomes, de fulanização. Mas, na prática, o eleitor deveria ser informado e se informar que nós estamos discutindo projetos futuros de país, onde 3 eixos me parecem importantes. Eu lembro se dizia do presidente Dutra que, de qualquer dúvida, consulte o livrinho. O nosso livrinho é a Constituição Federal de 88, que tem que ser respeitada. 2 fatores importantes e indissociáveis: soberania e democracia. Estão lá no artigo 1º, estão lá no artigo 4º, estão em vários itens da nossa Constituição. E a crise do STF lembrou outra coisa, um outro terceiro eixo: o Estado laico. Nós passamos a naturalizar as coisas. Achamos natural termos um ministro terrivelmente evangélico. O que significa isso? Gravar um vídeo dizendo que é ungido por Deus para implantar a justiça no país? É isso que nós queremos? Nós temos um ministro da Suprema Corte que é judeu, como temos outros professores de fé. Mas nunca vimos Fux dizer que ele é terrivelmente talmúdico ou terrivelmente rabínico. Perfeito. Não faz sentido. Nós temos que ter um ministro da Suprema Corte com competência e que seja independente de julgar segundo a lei da Constituição de 88. Perfeito. Então, quando nós discutimos soberania, nós temos que discutir democracia. Projetos Bukele de segurança pública são compatíveis com a letra da Constituição de 88? Se não forem, não deveriam nem estar sendo discutidos. Mas esse é o projeto de país que nós temos que decidir daqui a 3 semanas. Soberania, democracia e a preservação do Estado laico.
1: Celso se refere ao presidente de El Salvador, Bukele, que lá também promoveu uma espécie de derretimento das instituições, não é? Fez uma reforma do judiciário, tem uma política de segurança pública que é baseada no extermínio mesmo da população mais pobre. Por exemplo, se a pessoa tem uma determinada tatuagem, a pessoa pode ser presa, né? Prisões sem habeas corpus, crianças sendo presas, é esse tipo de... de projeto que a gente precisa...
2: do Estado Democrático.
1: A gente precisa...
2: os direitos individuais.
1: Discutir.
3: Exatamente. O Salvador é uma ditadura hoje. Você pode ser preso, você não tem acesso a advogado, sua família não lhe visita, não é preciso motivar a prisão.
2: Mas ainda é tão remoto, séria, porque nós temos visto alguns dos candidatos ao posto majoritário e a semana passada nós vimos um ministro de Bukele ser aplaudido de pé no auditório da Fiesp, da Federação dos Estados de São Paulo. É este modelo de país que nós queremos, onde há os direitos civis não são... Nós passamos 21 anos de ditadura, onde os direitos civis não tinham nenhum valor. Nós queremos voltar a isso? Então, são esses projetos de país, soberania, democracia, são indissociáveis. Tem que estar sendo discutido simultaneamente. Sim.
1: Aparentemente, são como se fossem respostas fáceis para problemas complexos, né? Tem candidato dizendo que vai resolver o problema da segurança pública em um ano, né? Então, assim, como as pessoas muitas vezes estão envolvidas em sentimentos ruins, como ressentimento, como raiva, como medo, a gente vive um contexto que é um contexto global e nacional que promove muita insegurança nas pessoas, né? Então, há uma oferta aí de uma resposta rápida para dúvidas e questões muito, muito, muito profundas. A dificuldade é a gente sair um pouco desse registro para sonhar. O que é que a gente pode sonhar como um país melhor? E aí, nesse sentido, eu fico perguntando qual o papel das terras raras. As terras raras podem ser o novo pré-sal? Qual o papel que elas podem ter no sentido de financiar um outro projeto de nação, né? Um projeto em que o SUS tenha mais dinheiro, em que a educação, o sistema de ensino tenha mais dinheiro, em que a própria discussão da previdência, das aposentadorias possa se dar de outra forma. Como é que vocês enxergam essa questão, já que vocês fizeram um programa excelente sobre terras raras, né? Aprofundando esse tema, que está disponível inclusive no YouTube da Rádio Paulo Freire.
0: As terras raras, para que o ouvinte compreenda, é um conjunto de elementos químicos, minerálicos, minerais. O professor Celso aqui pode falar melhor do que eu. E o Brasil é atualmente, né, tem a segunda maior reserva desses minérios. E, infelizmente, nós não temos uma legislação que garanta a exploração desses recursos naturais em função dos interesses da maioria da população. Está tramitando no Congresso, atualmente,
1: um projeto de lei,
0: né, que vai, digamos, melhorar um pouco a situação que nós temos agora, mas é muito pouco no que diz respeito às necessidades que o Brasil teria para manter a soberania sobre os seus recursos naturais. E esse ano tivemos uma notícia muito ruim para a soberania nacional, porque a principal empresa que atuava no Brasil, que atua, na verdade, no Brasil, que explora terras raras, a Serra Verde, foi privatizada e foi vendida para uma empresa estadunidense, a USA Rare Earth. E essa empresa comprou, né, e está a ponto de tomar as rédeas da empresa Serra Verde brasileira e considera essa empresa Serra Verde brasileira um dos grandes trunfos, né, da sua administração esse ano, porque ela vai colocar a mão nesses recursos naturais. Então, esse é um problema sério de soberania que a gente precisaria discutir bastante. Sem dúvida, o programa que a gente participou foi... A gente pôde explorar melhor. Aqui a gente está um pouco curto de tempo, mas a gente precisaria, de fato, pensar nesses termos, né, de soberania. Esse é um dos aspectos. Eu gostaria de falar sobre outros aspectos também, mas vou deixar aqui a palavra para o professor Celso continuar.
2: Veja, a questão da soberania tem a ver com as terras raras, que já foi explicado pelo Felipe, a importância estratégica. Permite fazer vários dispositivos. Os mais importantes são os magnetos, que estão presentes em toda a tecnologia do século XXI, desde as turbinas eólicas para A eletrônica embarcada num automóvel, num avião, depende de milhares e milhares desses magnetos e de terras raras. A China construiu, ao longo dos últimos 40 anos, a China tem as maiores reservas de terras raras do mundo, mas ela construiu o domínio da cadeia. E os outros países, inclusive as potências do Ocidente, não se aperceberam disso a tempo.
1: Quando o domínio da cadeia, você quer dizer...
2: O domínio da cadeia significa sair desde o minério, o recurso mineral,
1: até
2: a fazer a extração, beneficiamento, até o final, a preparação dos dispositivos. A China, você pode dividir isso em 7 degraus, a China domina os 7 degraus. Serra Verde, que o Felipe estava mencionando, é a única reserva fora da Ásia, fora da China, basicamente da Malásia tem alguma coisa, em que existe depósito dos 4 elementos de terras raras essenciais para a fabricação dos magnetos. A empresa que comprou, a CEO, o nome dela é Barbara Hampton, a exposição de motivos para os acionistas, porque é que eles deveriam comprar a Serra Verde, ela diz, é a joia da coroa, é o único lugar fora da Ásia onde isso está disponível. É bom esclarecer que a Rare Earth já não era brasileira, era uma multinacional, mas operava no Brasil e o primeiro degrau, além da extração, já era praticado no Brasil. Agora, com uma política explícita do governo americano, se chama Pax Silica, é uma determinação que saiu em dezembro de 2025 do governo Trump, verticalizar o domínio dos recursos naturais. E na aquisição que foi efetuada no apagar das luzes da tramitação da regulamentação no Congresso Nacional, agora no mês de julho para agosto, eles vão verticalizar, reduzindo a Serra Verde brasileira a um mero exportador de recursos naturais. O que ela comprou não foi apenas a resina, ela comprou o conhecimento acumulado que o Brasil tinha de técnicas de extração e tudo isso. Isso é uma joia da coroa, para usar a expressão dela, que o Brasil deixou escapar de suas mãos. O Congresso aprovou a nova regulamentação de minerais críticos, que ainda não foi sancionada pelo presidente Lula. Há uma discussão, que não vai ter tempo aqui, é que como o CAD é o órgão regulador da concorrência, aprovou a venda da Serra Verde, talvez, e aí é um grande talvez, sem levar em conta... caberia ou não um recurso ao CAD para que o Brasil pudesse reverter a venda da Serra Verde. Mas isso não tem espaço no noticiário, isso não está sendo discutido, porque nós estamos discutindo a crise do STF, aquilo que você falou, do timing. O timing foi provocado para que a gente não discuta um projeto de país, a gente não discuta o modelo de democracia, a gente não discuta a soberania nacional. Mas essa questão fundamental, terra e raras, se enquadra em outros exemplos em que o Brasil deixou exportar seus recursos minerais, o manganês do Amapá nos anos 50, o quartzo brasileiro durante a Segunda Guerra Mundial, para não falar do ouro no tempo do Brasil colônia, sem ser capaz de galgar a escada tecnológica e ficar apenas com um fornecedor de matéria-prima.
1: A gente retrocedeu, então, né? Porque nos anos 50 e 60, pelo menos, estava se discutindo isso naquela formulação clássica da economia brasileira, da deterioração dos termos de troca, né? Que era um debate da CEPAL, que dizia, bom, você vai vender um produto natural que vale X, né? Uma matéria-prima, um bem primário, e vai comprar um produto já beneficiado que vale 10X. Então, é uma forma de empobrecer o país,
2: de uma,
1: né,
2: certa maneira, remete aos anos 50, a campanha do Petróleo é Nosso.
1: Sim.
2: Onde
1: Sim.
2: também se discutia a questão da soberania nacional. O que o Brasil quer fazer com o petróleo? Abrir para exploração externa ou queremos ter o domínio da cadeia tecnológica do petróleo? A luta foi vitoriosa, a Petrobras foi criada.
1: E a chance de vir uma Terrabras por aí? Uma empresa estatal nos moldes da Petrobras para explorar essa riqueza?
2: É um pouquinho mais complexo do que isso. A gente tem discutido isso na comunidade, a possibilidade de criação de um sistema mais complexo. Mas aí tem experiências muito bem sucedidas. Por exemplo, nós temos experiência da Embrapa, que revolucionou a questão da produção da agricultura tropical. Nós temos o caso da Embraer, foi o financiamento público do ITA, do CTA, que possibilitou hoje termos uma empresa competitiva a nível internacional. Na área de minerais críticos, Nós temos o caso do nióbio. O Brasil detém 90% da reserva mundial de nióbio e detém 60% do mercado. Por quê? Uma empresa privada. Então, aí não tem a questão de privatização, é a questão de eficiência. Uma empresa privada, a CBMM, que pertence ao grupo Moreira Salles, nos anos 50 investiu com apoio de recursos públicos, colaboração com universidades e empresas, e hoje ela detém 60%. O Brasil detém, para o caso do nióbio, 60% da cadeia tecnológica. Uma empresa privada foi capaz de fazer isso.
0: Eu queria...
2: Então, a pergunta, só para devolver a palavra, desculpe, é possível fazer, não necessariamente uma terra Brás, porque aí vai ligar, quer que eu tenha cabida de emprego? Não é isso. Nós temos que encontrar o mecanismo mais eficiente para resolver o problema. E esse mecanismo pode ser um multifacetado.
0: Eu queria, Maria Eduarda, perguntar aos nossos ouvintes, né, se eles estão atentos a essa questão, principalmente aquelas pessoas que se dizem soberanas, brasileiras, Brasil, em primeiro lugar, que se dizem patriotas, se elas estão preocupadas em escolher os seus candidatos, tanto ao Legislativo quanto para o Poder Executivo, se são candidatos que entendem essas questões que são fundamentais, ou seja, esses candidatos, eles estão pensando, entendem o que significa a venda de uma terra verde para uma empresa estrangeira, porque os Estados Unidos estão colocando dinheiro público, investindo muito para conseguir controlar as terras raras. E o Brasil vai deixar passar, né? A China também colocou como prioridade do Estado chinês o controle sobre as terras raras, porque eles entenderam, há muito tempo, a importância desses recursos naturais. O Banco Central, outro tema que a gente poderia explorar no outro dia, o Banco Central brasileiro, que foi colocado como o que a imprensa corporativa chama Banco Central Independente. Foi retirado o Banco Central da gestão pública. Isso é um problema, isso é uma redução da nossa soberania. O governo federal senta na cadeira para começar a governar e não pode utilizar o seu principal instrumento de política monetária, porque agora ele foi colocado numa espécie de, como se fosse uma agência reguladora, né? Ela fica lá ele saiu do Ministério da Economia e não é mais um instrumento do governo federal. Então, eu pergunto, é isso, será que eu sou soberano, eu sou patriota, se eu vou para manifestações onde há bandeiras de países estrangeiros, faz sentido isso?
2: O seu bato continência para a bandeira de outro país.
1: Sérgio, por tudo isso que Felipe e Celso estão dizendo, é a própria soberania nacional que está em jogo nas próximas eleições?
3: E o que é curioso, comentando um pouco o que vocês disseram, é que além da gente ter uma espécie de regressão para talvez o século XVIII, né, em termos de posicionamento na questão tecnológica, há também uma incapacidade do Brasil aprender com as experiências contemporâneas. Porque quando você olha para a Ásia e para a China, preocupação básica no processo deles nos últimos 50 anos foi se apropriar da tecnologia. Entrava na China, se fizesse joint venture com empresa local, né, controlada pelo Estado, mais ou menos, mas a questão era, você desfruta do nosso mercado enorme desde que você propicie a gente o acesso à tecnologia. E está aí o resultado. Hoje a China não está dominando uma fronteira tecnológica, né? Foi dado o exemplo aqui dos minerais críticos, mas você tem várias fronteiras tecnológicas em que, em poucas décadas, a China chegou lá. Então, eu acho que o que está em jogo na eleição presidencial, a gente está vendo na América Latina uma espécie de jogo de dominó em que todos os países estão se alinhando diretamente com uma política da Casa Branca que exige subserviência completa. O que aconteceu na Venezuela é espantoso, não é? Sem nenhuma firula, sem nenhum disfarce.
1: É um roubo,
3: né? Os caras se apropriaram das reservas de petróleo e pronto. E acabou-se. Vão dar um trocado para a Venezuela e vão ganhar dinheiro com isso. Quer dizer, e a gente nota o quê? A gente nota que os países, esses países que estão sucumbindo a um por um, candidatos alinhados à extrema-direita, eles simplesmente não têm exatamente um projeto de debate com a China, com os Estados Unidos, com a União Europeia. Eles simplesmente se alinham e tentam arrancar migalhas. O Brasil está perdendo a oportunidade nessa eleição de discutir isso. É como isso. Fábio e Celso estão dizendo. E isso é muito lamentável, né, minha gente?
0: Você falou, Sérgio, na China, eu acho que é fundamental, se a gente quiser pensar nessas questões de soberania, como o Partido Comunista Chinês, que governa a China nas últimas décadas, tem demonstrado como é possível fazer uma política de soberana para o seu país. Né? E aí a gente pode entrar também no debate das redes sociais, por exemplo, né, que tem uma influência imensa na nossa vida cotidiana e agora na eleição, que são redes sociais, não são nossas, não são estrangeiras. E aí eu queria lembrar a todo mundo, os chineses perceberam como é importante ter o controle, ter a soberania sobre as redes sociais. E por isso os chineses têm todas as redes sociais que nós conhecemos aqui, que são ocidentais, os chineses têm as suas próprias. Né? Tem outros nomes, são outras, e eles têm tudo, porque eles sabem, eles perceberam que isso seria um germe perigosíssimo para ser utilizado contra os interesses chineses. Isso é soberania, e o Brasil precisa aprender com exemplos positivos de soberania.
2: Se me permite, Felipe, você colocou o exemplo da China, a gente poderia citar também o caso da Rússia, mas vamos ficar no mundo ocidental. Na França, existe regulamentação para certos graus de sigilo que tem que usar um sistema proprietário. Nós estamos falando da França, nós estamos falando do Partido Comunista Chinês, antes que se caia na caricatura de dizer que só tem uma preto e branco, né? Só tem duas opções, sim ou não. A França, um país democrático do modelo ocidental, ela se preocupa em ter regulamentação. Sabe por quê? Porque quando nós usamos qualquer sistema, seja do Google, seja da Microsoft, seja o WhatsApp, nós estamos submetidos às leis americanas. Existem duas leis americanas, Cloud Act de 2018, e existe um proviso da inteligência americana. São leis em vigor que, se eu trocar uma conversa com meu amigo, com a minha esposa, usando um sistema proprietário norte-americano, as empresas são obrigadas pela lei americana à extraterritorialidade. Elas têm que fornecer os dados. Ah, mas isso é uma conversa privada. Não. A Marinha Brasileira, quando está em operação naval, ela tem um acordo para usar a antena Starlink do senhor Elon Musk. Claro que a Marinha deve se preocupar em criptografar, mas isto mostra a vulnerabilidade, a soberania também da área digital. Recentemente, voltou da crise do STF, um escândalo porque o ministro Alexandre de Moraes revisou o texto da esposa, que em princípio são dois profissionais, mas usou o sistema do STF. Mas como é que a gente ficou sabendo disso? Porque o sistema de os metadados, o registro informático, é da Microsoft. O Supremo Tribunal Federal usa um sistema proprietário norte-americano. Nós, professores universitários, usamos as plataformas do acordo do MEC com o Google. Uma coisa é eu dar uma aula de graduação e discutir com meus alunos, preparar usando o software que está disponível. A outra coisa é eu discutir com meus estudantes uma inovação tecnológica que pode ter reflexo para a soberania nacional e eu ter que usar uma plataforma sobre a qual o Brasil não tem controle e autonomia. Então, a soberania tem essa dimensão digital que nós não discutimos. Países como a França foram capazes. Países como a Índia implementaram diferentes graus. Não é questão de ruptura, usar ou não usar. A questão é que pode ser usado com controles e com autonomia e com soberania. E essa discussão está ausente quando ela deveria estar. E aqui a nossa audiência, professores universitários, estudantes universitários, vai pensar, quando você for votar no dia 4, qual é o projeto de país que seu candidato, seja ao executivo, seja ao legislativo, defende? Eles estão alertas para isso? Ou eles sabem disso? Este é o projeto de país para as próximas décadas, que vai ser decidido daqui a 3 semanas.
0: Celso, você falou aí na Starlink. Eu queria dar só um exemplo para as pessoas compreenderem a importância da soberania sobre as tecnologias. O Irã está sob ataque. Né? E quando o Irã começou, após 28 de fevereiro desse ano, né? Quando ele foi atacado pela primeira vez desse ano, ele começou a revidar enviando mísseis para atacar as bases dos Estados Unidos e Israel, e ele começou a perceber que os mísseis estavam sendo desviados de alguma forma e acabavam por cair alguns metros distante do alvo. Por quê? Depois eles perceberam que eles usavam o sistema dos Estados Unidos, Starlink. E Israel e Estados Unidos, controlando isso, começaram a interferir na rota dos mísseis iranianos. Aí, resultado, o Irã hoje já abandonou e agora está utilizando outro sistema, né, que é apoiado pelos chineses e russos. E a sua a taxa de sucesso aumentou muito. Claro. Ou seja, isso demonstra como é importante os países terem a sua soberania sobre as tecnologias. E eu queria apenas lembrar também outro ponto, que de vez em quando eu escuto na imprensa, que se fala na privatização dos Correios. É engraçado, né? Os Estados Unidos têm os seus Correios, mas nunca privatizaram. Por quê? E é uma das maiores empresas empregadoras dos Estados Unidos.
2: E a maior parte do sistema de distribuição de água e esgoto dos Estados Unidos também não é privatizado.
0: Pois é. E por que é que os Correios não são privatizados? Porque os Correios, gente, são empresas estratégicas em qualquer país. Ele está presente em todos os rincões, nos locais mais remotos e todos do país. Será que é seguro você entregar uma empresa dessa que tem acesso a todo o seu território nacional a uma empresa privada? E pior, se for estrangeira? Claro que não. Os Estados Unidos não privatizaram e com nenhuma das grandes potências privatizaram os seus Correios, obviamente.
1: É muito interessante a gente pensar isso. Às vezes o debate é rebaixado como se fosse uma questão do Brasil se submeter a uma área de influência dos Estados Unidos ou se submeter a uma área de influência da China, né? Mas o que está sendo colocado aqui é justamente um projeto de autonomia nacional.
0: Exatamente. Ou seja, não se submeter a nenhum país. O Brasil precisa reconhecer a sua importância geopolítica. Eu acho que às vezes até países estrangeiros, líderes estrangeiros, reconhecem mais essa importância política do Brasil na geopolítica mundial, mais do que a nossa elite econômica, né? E precisaríamos então acabar de vez com esse espírito de vira-lata que a gente vê muito, né? Como se o Brasil não fosse capaz de tomar o seu destino com as próprias mãos.
2: Para o nosso público mais jovem, o vira-latismo que você mencionou é uma expressão de Nelson Rodrigues, que ele dizia que a vitória do Brasil em 1958 eliminou o eterno complexo de vira-lata que o Brasil tinha até então. Eu acho que a gente tem que resgatar esse sentimento, porque seria importante que os eleitores se apercebessem que, apesar de todo o discurso derrotista, este país não cabe no quintal de ninguém.
0: Isso, claro.
2: Quem acha que nós somos o backyard, o quintal deles, está enganado. Nós temos que ter um projeto soberano para a afirmação da nossa dimensão geopolítica. Não é à toa, e aí voltando a falar, que se a Serra Verde era a joia do coroa dos minérios, a eleição que nós vamos ter agora é a joia da coroa do projeto geopolítico de Trump.
1: Sim.
2: O Brasil tem um peso geopolítico específico que o mundo todo está prestando atenção às eleições agora do dia 4 de outubro. E nós temos que, como cidadãos brasileiros, resgatarmos o orgulho e termos a noção da nossa própria dimensão. O Brasil é um país soberano e deve permanecer soberano. E, portanto, é importante que, independentemente das escolhas pessoais, as pessoas, os eleitores cotejem quais são as propostas que estão sendo defendidas pelos seus candidatos e votem de acordo com o entendimento da importância de resgatarmos e reafirmarmos, voltando à conversa inicial, os três eixos da nossa Constituição de 88: soberania, a reafirmação da democracia e, nesses tempos tão difíceis, que nós somos um Estado laico. Todo mundo tem direito a exercer a sua profissão de fé. Até não ter fé é um direito do cidadão brasileiro. O que nós não podemos é que uma fé se torne soberana e imponha os seus valores às demais.
1: Gente, programa bom, passar rápido. A gente já está concluindo. Vocês querem dar um recadinho final bem rapidinho?
3: Não, só para concordar com o pessoal, mostrar que realmente a gente precisa caminhar nesse sentido, né? Infelizmente, as condições não estão auspiciosas para a gente ter essa chance, né? Mas, ainda assim, o que nos resta é fazer essa pregação que os professores também fizeram aqui, da gente olhar para os candidatos e procurar um programa. Porque a impressão que eu tenho, e que isso me deixa mais preocupado, é que não são propriamente programas diferentes, é que uma parte dos candidatos simplesmente não tem programa que não seja uma submissão rasa aos ditames que vêm do suposto mundo avançado, da Casa Branca, dos Estados Unidos. Isso é o pior dos cenários para mim, porque sequer se entabula um diálogo. Só se promete obediência.
0: Exatamente. O Celso falou no O Brasil não cabe no quintal de ninguém, que é o título do livro do economista Paulo Nogueira Batista, né, que aborda justamente essa questão. Então, para encerrar, eu também queria fazer um apelo, né, a todo mundo que pensasse um pouco nesses seus candidatos de legislativo e de executivo, para escolher candidatos que pensem o Brasil como um país soberano, né? O Brasil precisa exercer a sua soberania. Claro, hoje a nossa economia está muito dominada por grupos estrangeiros. A gente poderia mudar essa situação, mas fica para outra discussão no programa. Obrigado.
2: Não, só para concluir, dizer que a gente deve votar com confiança da grandeza desse país. É uma profissão de fé, no sentido mais amplo, do que o Brasil é uma grande nação e deve permanecer democrático e soberano.
1: Estamos chegando ao final do primeiro episódio da série especial do programa Fora da Curva. O que decide seu voto? O que seu voto decide? A proposta desta iniciativa conjunta da televisão e rádios universitárias da UFPE é apresentar a você temas que precisam ser levados em consideração na hora de escolher seus candidatos ao executivo e ao parlamento. O tema de hoje foi a soberania nacional, tendo como pano de fundo a crise no Supremo Tribunal Federal. Todas as sextas, até 2 de outubro, vamos falar ainda de políticas públicas, de segurança e, claro, continuar analisando os cenários eleitorais. Basta acompanhar nossas redes sociais para saber o tema e os convidados de cada programa. Agradeço a participação de Celso Pinto de Mello, professor titular em Física da Universidade Federal de Pernambuco, do economista Felipe Reis, professor de Relações Internacionais da Universidade Estadual da Paraíba e do cientista político Sérgio Ferraz. Eu agradeço também a você que nos acompanhou pelos veículos do Núcleo de Televisão e redes universitárias da UFPE ou pelas plataformas digitais. O Fora da Curva fica por aqui. Esta edição especial do dia 11 de setembro de 2026 também fica disponível nas plataformas digitais. A produção foi de Ivana Fechimi. Na equipe técnica que realizou essa transmissão, nós contamos com Catarina Polônio, Igor Cabral, Daniela Rios, Marcos Tiago, Sérgio Santos, Chico Rocha, Jonas Ferreira, Sérgio Farias, Caio Danilo, José Ascioli, Lúcio Galindo, Edmar Falcão, Flávio Soares, Yuji Tani, Luiz Quirino e Thaisa Meirelles. A direção do Núcleo de Televisão e Rádios Universitárias, Juarez Juara. Coordenação da Universitária FM, Natália Demerri. Coordenação Geral e Pedagógica da Rádio Paulo Freire, Paula Reis. Acompanhe nossas redes sociais e até o próximo programa.
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0: 11:44.
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3: Lucy, você é pernambucana?
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4: 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Eu digo, porque eu sou de sangue, você é só adquirido.
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10: Muito bem, Lia. Lia, todo o pessoal que fez este disco com você está muito feliz, mas feliz mesmo. Principalmente o Fernando Boys e eu, que tivemos a ideia de fazer o disco. E ouvindo sua bela voz, mas bonita mesmo, a gente chegou a entender por que a TV Globo, o Jornal Globo, TV Tupi, Diário de Pernambuco, Canal 2, Jornal do Comércio, Diário da Manhã, Rádio e TV Universitária do Recife e tantos outros órgãos de imprensa lhe prestigiam. O que você gostaria de dizer agora, Lia?
11: Eu sou uma pernambucana muito feliz. Aproveito a oportunidade para agradecer a todos que me apoiam.
10: Ô, Lia, e você acha que este disco vai ter sucesso em todo o Brasil?
11: Se todos os brasileiros gostam de ciranda como eu, este meu primeiro disco será um sucesso nacional.
12: A gente ouviu um trechinho de uma faixa do primeiro disco de Lia de Itamaracá, lançado em 1977. O disco se chama Rainha da Ciranda e quando ele foi gravado, Lia tinha 33 anos. Dá pra perceber a voz dela bem mais jovem. Vamos ouvir a faixa Ciranda de Lia, que tem um arranjo tocado com instrumentos de corda, bem no estilo armorial.
11: Eu sou...

Maria Madalena Corrêa do Nascimento, moradora ilustre da Ilha de Itamaracá, patrimônio vivo de Pernambuco. Lia de Itamaracá também é comendadora da Ordem do Mérito Cultural, título concedido pelo Ministério da Cultura. Essa honraria se deve a toda uma vida dedicada às manifestações culturais de Pernambuco.

A gente ouviu Lia de Itamaracá com a música Preta Cirandeira, do disco Sou Lia, lançado no ano 2000. Lia de Itamaracá é pop, tanto que já tocou no Abril pro Rock e é sempre convidada para tocar pelo Brasil e pelo exterior. Já fez participações em filmes como Em Recife Frio e Bacurau, de Kleber Mendonça Filho. Lia também colabora com a cena musical mais atual. Um exemplo é o disco Ciranda Sem Fim, produzido por DJ Dolores, lançado em 2019. A sonoridade do disco é bem modernosa, tipo na música Lua Ciranda.

A música Lua Ciranda é uma composição de Jussara Massal e Alice Coutinho. Tem o grupo Bongar na percussão, André Julião no acordeon, Rogério Samico na guitarra e Léo D nos sintetizadores. Tem a base rítmica da ciranda e um arranjo que viaja por vários estilos.

Em 2019, a Universidade Federal de Pernambuco concedeu a Lia de Itamaracá o título de doutora honoris causa. Lia de Itamaracá é importante, tá pensando o quê? A gente ouve agora Lia de Itamaracá e André Moraes com Mar de Fogo, faixa lançada em 2021. Mar de Fogo tem coro das filhas de Baracho, Dulce e Severina. A música não é bem uma ciranda, é um ponto de macumba, tipo um maculelê misturado com funk carioca e rock and roll. Baracho.

0: Laroê Exu.
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2: 11 horas e 56 minutos.
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8: Agora vamos ouvir Greg Marinho, que vai declamar uma poesia.
9: O nome da poesia é Nunca Mais a Ditadura. Ele diz assim: é preciso relembrar o terror da ditadura para que jamais volte o tempo dos tiranos, da tortura. Agentes da covardia fizeram a história sombria, quebrando um livre processo de um instante democrático, impondo um golpe traumático, instalando o retrocesso. Foi o apagar das luzes, quando o país prometia, quando enfim já respirava um ar de democracia. Milicos puseram as normas, porque temiam as reformas que o povo tanto ansiava. No terror daqueles ares, na ordem dos militares, todo o progresso parava. Alertavam para o perigo eles, que eram os golpistas, temendo a instalação com o golpe dos comunistas. O governo, que teria a luz da sabedoria de um mestre Darcy Ribeiro, que ensina ciência e amor na expressão de escritor de um povo brasileiro. Paulo Freire é quem traria avanços para a educação. Reforma agrária teria, dividir-se-ia o chão para mostrar o grande lastro de dor. Josué de Castro, em Geografia da Fome, é um escritor preocupado e sempre será lembrado o respeito por seu nome. Tais homens foram expulsos, arrancados da nação, na truculência dos pulsos que lhes tiraram seu chão. Mentes que trabalhariam para o país e ajudariam na construção de um futuro foram da mãe apartados e seus sonhos sobrestados num tempo atroz e escuro. Salve Gregório Bezerra, Marighella, Julião, Lamarck, Arraes, Rubens Paiva, resistência à repressão, gente de firme postura que enfrentou a ditadura em defesa da verdade, mas os tantos jornalistas, Herzogos, muitos artistas que gritaram liberdade. Nunca mais nos acometa a aberrante sandice que a boçalidade exista para vermos o que é tolice. Tem-se mais aqui cuidar que a doença militar tortura e a tortura ostenta. A corrupção nas polícias só fortalece as milícias e os que o crime é que as alimenta. Já se vão-se 61 anos daquele golpe de Estado, e é necessário lembrar esta mancha do passado para que os filhos não permitam que essas dores se repitam e a truculência se instale. Contra a sanha a censurar, o poeta há de falar para que a voz jamais se cale.
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10: Esse foi o 99 Graus aqui na Rádio Universitária, encerrando os trabalhos nessa manhã de segunda-feira. Para você que está aqui na sintonia da gente, já sabe, 99 Graus, segunda, quinta-feira, 11 da manhã, comigo, Natália Demerri, junto com Cássio Shoa.
11: Exatamente. Você pode participar do programa, mandar sua sugestão, enfim, o que você quiser, conversa com a gente, manda emoji, figurinha, a gente adora. Fala lá pelo nosso WhatsApp, 81-3879-5454, e amanhã, 11 da manhã, estamos aqui de volta, tem mais 99 graus, a gente espera você.
10: Combinadíssimo, até amanhã, gente. Tchau, tchau.
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0: encontrar, né? Chegar nesse lugar de ter esse conhecimento de tanto bandas como produtores, quanto, sei lá, o pessoal que trabalhava em gravadoras. Isso tudo somou para a minha entrada nessa coisa dos discos, né? De vinil. Foi esse estilo que fez eu me empolgar e querer mais e mais, e comprar mais e pesquisar mais, tá ligado?
1: Ah, que massa. E dentre essas tuas respostas, você acaba falando muito das questões físicas desses discos, né?
0: Sim.
1: Então, para além das faixas, o que essas capas, esses encartes, esses selos podem revelar sobre uma música, para além das faixas em si?
0: É engraçado essa pergunta que eu tô fazendo, porque depois de um tempo que você pesquisa, você começa a ter alguns guias, né? Um dos guias seria você olhar como está o disco, se está arranhado ou não, como está a capa, o estado da capa, e qual é o selo. Com essas três informações, você consegue, na verdade, não ter problemas em compras, porque aí você compra pela capa e o disco chega em casa, está todo arranhado, não toca nada. Ou você compra uma capa toda rasgada, mas que tem uma preciosidade ali dentro, que você, num futuro, pode pesquisar e achar uma outra capa para substituir. No final das contas, a gente faz essa pesquisa toda baseado no nosso gosto, né? Mas coisas como essa diferenciam na hora de você fazer uma compra, assim, saber como está a qualidade do disco. Puxar o disco, olhar, saber como está a qualidade da capa, saber como está o selo, se o selo está rasgado, se não tem selo, sabe? Eu acho assim que certamente alguns discos eu comprei pela capa, por conta da imagem, e aí de repente eu vou escutar o disco que tem nada a ver com o que eu estava achando. Ou, sei lá, eu comprei uma capa que tinha uma capa horrorosa e tinha uma pérola ali, uma música muito importante dentro daquele disco. Então, no final das contas, você vai aprendendo com erros e acertos, né? Nessa trajetória de a questão física, né? A capa, o disco, se tem plástico, se não tem, se o papel tá velho, dentro tá empoeirado, se tem bicho ali sabe, no papel do próprio disco. E você vai desenvolvendo algumas táticas para não errar na hora da pesquisa da compra.
1: É porque é até muito fácil, né, estragar o disco, né, de vinil.
0: Muito.
1: E como você falou, você cresceu dentro dessa cultura do rap. E que tem uma relação muito forte com o sample e tal.
0: Isso.
1: Como essa cultura influenciou a sua maneira de procurar e ouvir música?
0: Isso aí é um ponto bem central, assim, que você está falando da minha trajetória. Porque o rap, na verdade, a minha geração, como o Jorge falou uma vez para mim, Jorge do Peixe, né? O rap era a música do futuro, né? Era a música do futuro. E essa música do futuro era um cara recortar uma batida e misturar com um sample de uma outra faixa e reinventar aquele som, cantando por cima de uma forma não cantada, né? Rimando, né? Essa era a nossa paixão, né? O sample e a batida. A gente ficou vidrado muito tempo nessa história porque isso é que trouxe essa sensação de música futurista pra gente, tá ligado? Tipo, com isso, o que é que acontece? Depois que você passa muito tempo estudando e praticando rap, você começa a querer entender um pouco mais sobre aquela música. E o que é que acontece? Você vai buscar as originais do sample. E aí a gente volta para aquele lugar que eu chamei de Poço Sem Fundo, porque quando você começa a estudar as músicas que são sampleadas pelos rappers e pelos produtores, é aí que você entra, você expande muito musicalmente sua cabeça. Você vai para os funk, soul, jazz, samba, meu irmão, tem tanta bolero, sabe, tipo rock, música, sei lá, de templo budista, feito o Bishi Bajal sampleou, e tantos outros samples, né, tipo que abrem um livro, um leque de informações, que aí sim, tipo, eu já tava um pouco mais maduro, um pouco mais velho, e fui estudar toda essa parte que era as músicas originais que foram sampleadas, para me dar até um estofo maior na hora de eu conseguir, sei lá, apresentar um set que não seja de rap, mas que seja totalmente de funk, soul, de músicas que foram sampleadas. E isso, é como eu tô dizendo assim, é uma coisa gigantesca, né? É muita informação. Então, você parte de um princípio que é o rap, aquela música limitada, e de repente você tem uma janela ali que é você pesquisar os samples originais, e aí você começa a estudar música, muita música, assim, de várias origens, sabe? Tipo, ocidental, oriental, tudo.
1: E hoje temos praticamente qualquer música disponível em poucos segundos, através de redes sociais.

0: Ah, existe, etc. O que muda quando, em vez de pesquisar digitalmente, você precisa procurar fisicamente em um disco?
1: Muda tudo, né? Porque o digital realmente é uma realidade, é maravilhoso você ter acesso a tudo, mas no passado a gente tinha dificuldade de saber até o nome de uma música. A gente sabia qual era, tipo, o som dela, qual eram as notas, mas não sabia o nome, sabe? E, tipo, teve gente que passou anos para procurar e achar as músicas, coisa que o aplicativo trouxe e colocou na palma, na mão de todo mundo. De uma certa forma, isso acaba desvalorizando, assim, o produto música. Por quê? Porque se você tem acesso a 40 milhões de músicas dentro do seu bolso, você não vai valorizar aquilo, sabe? Quando a música não, quando as pessoas não tinham acesso a essa quantidade de informação, elas supervalorizavam música. Talvez até isso seja um sintoma que está acontecendo da música ficar um pouco descartável hoje em dia. E o jovem ter um pouco de dificuldade de valorizar música ao ponto de querer escutar uma música que mude seu sentimento, saca? Tipo, mude seu humor. Eu creio que dá muito mais trabalho pesquisar vinil, porque você vai em lugar insalubre, sujo, todo empoeirado. A gente já chegou até a pesquisar com luva, por
0: Caramba.
1: conta da quantidade de disco que a gente ia mexer, assim, e a mão fica preta, né? Mas o que acontece no sebo e na pesquisa de disco é que você pode ter surpresas ali que você jamais teria no Spotify, ou, enfim, né? Não quero citar marcas aqui, mas em players, né, que a gente tem aí. Cara, eu já tive surpresas assim incríveis. E um outro ponto disso é, tipo, os vendedores de discos, eles acabam sendo professores para você. Tipo, o cara te mostra, conhece isso aqui, o Renata Lu. Aí eu disse, não, não conheço o Renata Lu, não. Aí eu comprei dois discos, levei pra casa e disse, meu Deus, velho, que incrível esse disco aqui, de Renata Lu. Tipo, é uma cantora dos anos 70, talvez, ali, que tem umas faixas de funk soul incríveis, que eu não iria descobrir num player, tá ligado? Hoje em dia você tem até, sei lá, lista de músicas Brasil dos anos 70, Brasil não sei o quê, que, por um lado, é massa porque torna acessível para as pessoas, mas, por outro, talvez, diminua o valor da música mesmo, assim, em termos de você escutar, admirar aquilo, procurar saber quem foi o baterista que gravou nesse som, quem foi o baixista, quem foi o produtor, para entender melhor de onde vem a origem desse som.
0: E o processo de pesquisa em si também, né?
1: Eu acho que o processo de pesquisa de disco é de muito mais descoberta. Eu sei que tem milhares de descobertas que você pode fazer digitalmente, mas você pegar fisicamente na mão sei lá, vou dar um exemplo aqui, um disco muito raro que eu encontrei, que eu não vou lembrar aqui, deixa eu ver. É uma caixa, a primeira caixa de rock produzida, uma das primeiras caixas de rock produzida no mundo foi brasileira, por um selo chamado Discastro. The Biggers e The Blackstone, talvez seja isso. São três discos que vêm dentro. E eu achei essa caixa num sebo. Eu fiquei louco quando achei essa caixa, porque o disco estava em perfeito estado. É um disco de 67, talvez, se eu não me engano. Uma caixa de discos, né, que vem três. Essas descobertas, como eu citei, Renata Lou, ou The Biggers e The Blackstone, são coisas que realmente mudam sua interpretação para com a música, porque você acha coisas que dificilmente você achar no digital. Inclusive, tem coisas que. Vou citar uma coisa aqui, posso estar até errado, mas um amigo meu, porra, que tem muito conhecimento disso, ele falou que só 10% da música está digitalizada do mundo.
0: Caramba.
1: Então, tem um rio gigantesco de informação musical no mundo que nunca foi digitalizada, tá ligado? Que não
0: Sei.
1: vai entrar para as plataformas, por exemplo. Tem disco que eu tenho em casa que não tem na plataforma.
0: Ah, que
1: Um não,
0: massa.
1: vários, eu acho.
0: E o quão tu sente que essa digitalização influencia hoje no teu trabalho?
1: É engraçado eu responder isso porque eu sou uma pessoa que, quando eu escolhi o formato analógico, aquilo que me dava vontade de ser isso, tá ligado? Era o formato analógico, não tinha nada a ver com digital. Minha formação é analógica, eu passei anos da minha vida com case de disco, toca-disco e vinil, viajando para outros estados e tal, mas, com o passar do tempo, um grande amigo meu falou assim: Renato, chegou uma coisa chamada Serato. O que é Serato? Serato é um programa que a gente usa com computador para usar dois timecodes, no caso, dois vinis que tem um sinal contínuo, e transformar o arquivo digital em analógico na hora de você tocar. pode ser meio complicado de entender, mas basicamente é você ter todos os arquivos de música no computador e conseguir tocar ele analogicamente no disco com esse timecode, que é um vinil que não tem som, tem só um barulho contínuo. Ele transforma o arquivo de áudio digital tocando analogicamente na agulha. E eu, quando vi essa história, eu falei, não, isso aí eu fiquei muito resistente, não queria. Eu tenho medo, vou me lascar com isso aí não vai dar certo. E aí meu amigo me fez comprar, eu realmente comprei, mas pra tu ter ideia, como eu não tava nem aí pra isso, eu comprei e deixei fechado em casa.
0: Caramba.
1: E aí meu amigo foi na minha casa e disse, irmão, você tem que abrir isso aqui, tem que usar o Cerato. Aí eu falei, tá certo, vamos usar. E aí eu comecei a viajar com disco e Cerato, mesmo com todo o aparato, eu não confiava no Cerato, que é um programa digital. Eu viajava com os dois. Com o passar dos anos, depois de carregar muito case de disco, assim, nas costas, assim, no braço, doendo já, aí eu baixei a guarda e comecei a tocar só do Cerato. Atualmente eu uso esse software para tocar, mas nesse formato que eu tô explicando. Com dois, ou com um toca-disco, ou dois toca-discos, ou com uma controladora chamada 12, que é o que eu uso hoje, que é uma controladora que simula, é o que mais se aproxima de um toca-disco.
0: Massa. E tu acabou falando um pouco sobre esse processo de procura que você tem os discos de vinil. O que faz uma música ou o próprio disco ser descoberto novamente por uma nova geração de DJs e ouvintes?
1: Muito legal isso que você está perguntando, porque eu conheço uma rapaziada que reapresentou os discos que estavam ofuscados, né, no caminho do tempo, né? Tipo Pedro Santos, mais conhecido como Pedro Sorongo, que é um artista incrível, né, da gente. Ele teve um disco obscuro ali que foi lançado e foi esquecido. É popularmente conhecido como o disco do macaco, porque tem um macaquinho no meio ali e tal. E um amigo meu, ele meio que fez o trabalho de resgatar esse disco e de mostrar para as novas gerações que esse disco era massa. E ele não só comprou vários discos desse para ele, original, como ele acabou dando para Madlib, para Q-Tip, que são pessoas do rap, né, internacional, assim, produtores muito importantes. E essa onda acabou voltando dos gringos pro Brasil. E aí foi revalorizado, reeditado, relançado, e tipo, são discos caríssimos, que custam uma fortuna, assim, se você achar ele uma prensagem de época, mas que hoje, por conta do trabalho desses DJs, tiveram novas prensagens a preços mais populares e as pessoas tiveram acesso. Outro artista que eu posso citar, incrível, assim, que na minha vida, chamado Moacir Santos, tipo, o disco Coisas. Esse disco é emblemático, assim, né? Tipo, um disco incrível. O cara tem uma ligação, assim, com a música. Você escuta o disco e já começa a fazer uma relação imagética, assim, de imagem com a coisa, sabe? Muito cinematográfica a música do cara. E esse disco acabou sendo relançado de novo. E as novas gerações tiveram acesso a essa música. Isso é incrível, assim, porque é como se a gente estivesse voltando para o Brasil profundo, como a gente chama, assim, né? O Brasil que não é esse Brasil popular, né? É um Brasil erudito, mas, na verdade, marginalizado. Moacir Santos, um homem negro do interior de Pernambuco, um maestro, radicado nos Estados Unidos. Pedro Sorongo, um músico, se não me engano, paulista, ou carioca, não vou lembrar agora, mas uma pessoa que gravou com um monte de banda importante, assim, sabe? Mas que teve poucos registros. E esses caras merecem realmente ser citados, valorizados e escutados pelas novas gerações.
0: Com certeza. E voltando a falar sobre o processo de trabalho de um DJ, para quem está acostumado apenas com essas plataformas digitais, imagine que deve ser difícil trabalhar quando você passa a envolver os discos, né, os vinis. Poderia falar mais dessas dificuldades que fazem parte da escolha?
1: Assim, eu vejo que o digital, ele meio que acelera tudo, né? Ele faz a evolução tecnológica, faz a gente querer tudo mais rápido, né? E aí a gente tende a fazer isso de forma meio, como é que eu posso dizer assim, meio rápida demais, sabe? Você quer ter acesso a tudo muito rápido. E aí, eu acho assim, que o digital, ele acaba dando um excesso de informação que a pessoa não consegue processar. No vinil é diferente porque você consegue pegar os discos e cada capa faz você ter um valor ali, sabe? Você enxergar o valor. Quando eu tocava só analogicamente de vinil, eu cada capa que eu puxava, eu já sabia qual era a música que eu ia tocar.
0: Uhum.
1: Então, isso é muito massa. Você tá com o case ali, virando assim e puxando os discos, né? Você já sabe qual som que você vai tocar daquele disco. No processo digital, você fica olhando arquivos digitais, pequenininhos ali, e os nomes, né? E isso é um pouco, na minha visão, um pouco mais chato e um pouco mais nerd, porque se torna um trabalho muito mais nerd, de você ficar pré-selecionando, não pré-selecionando, mas enxergando as pastas e as musiquinhas e como tá ali. E o disco não, você puxa o disco, já sabe qual é a faixa que vai tocar, já vira, eita, não vou tocar essa não, bota de volta, mas já puxa outro, já identifica muito rápido.
0: Uhum.
1: E no digital a gente fica ali fechando os olhinhos pra buscar cada trackzinho ali que a gente acha que vai combinar. Eu acho que tem uma dificuldade nessa parte, assim, de você trabalhar de forma digital e essa facilidade de você trabalhar de forma analógica. Não que a forma digital seja mais fácil do que a analógica. Porque eu acho, assim, que hoje em dia você tocar só de vinil mesmo, realmente, com analógico, é muito complexo se você for um DJ que mixa as músicas.
0: Uhum.
1: Entendeu? Se você não for um selecionador, tudo certo. Você vai lá e toca uma, depois outra. Mas se você for um cara que vai juntar as músicas, vai ter técnica, é muito complexo, assim, né? Assim, complexo que eu falo pra quem tá, pra quem nunca viu isso, tá ligado?
0: Uhum.
1: Mas pra o DJ é como se fosse o primeiro passo ao engatinhar do neném, né? A mixagem. Então, fazer isso de forma analógica em vinil, que foi como eu fiz a vida toda e depois que foi que eu passei pro processo digital, é complexo, assim, pra quem nunca teve essa informação, mas pra quem é da área, é como se fosse o engatinhar do neném, assim, o primeiro passo.
0: Entendi. É, e pra você que chegou agora, este é o programa O Que Tem Pra Hoje. Nesta edição, estamos conversando sobre arqueologia da música e DJ de vinil. Para isso, estamos recebendo aqui no estúdio o DJ Renato da Mata. É, e, Renato, agora eu queria falar um pouco mais desse processo que você está falando sobre a montagem do teu próprio set. É, quando você está montando, como você pensa nessa relação entre os diferentes discos e o que vai colocar para tocar?
1: Atualmente, como eu estava explicando, eu uso uma plataforma digital para tocar, que é um mixer e uma controladora que seria uma controladora que mais se aproxima do formato de vinil, chamada RAM 12 MK2. Sobre o processo de formação de set, é o seguinte. É, durante muitos anos, eu fiquei sempre tocando, sentindo o momento, a inspiração, o que ia acontecer lá, e continua sendo assim. Sendo que, com o passar do tempo, você começa a querer criar set para você estudar, não exatamente executar ele na rua.
0: Uhum.
1: E esse processo de criação de um set é bem complexo, assim. Você sabe qual é a primeira, a segunda, a terceira, a quarta, o meio do set, o pré-final e o final. Você tem que criar uma história de começo, meio e fim. E para você, por exemplo, fazer um começo, meio e fim de um estilo só, de um só ritmo, beleza, é mais fácil. Agora, você tocar 10, 15, 20 ritmos diferentes dentro de um set e todos eles convergirem e conversarem um com o outro, é uma coisa bem complexa, tá ligado? Pra você sentar na cadeira, assim, ter aquele trabalho nerd por conta do computador, que não é olhar tantos discos, né? E você marcar uma a uma. Se você pensar assim, essa vai ser a primeira faixa do meu set, essa é a segunda, essa é a terceira, essa é a 15ª. Então, pra você construir, amarrar essa construção, é bem trabalhoso. É uma a uma, sabe? Você vai ter que fazer uma coisa de cada vez, assim, uma mixagem de cada vez, para ver se cada uma encaixa depois. E não necessariamente você vai usar isso na rua. Talvez você chegue na rua com esse set pronto e você não use nada.
0: Sim.
1: Tá ligado? Então, eu gosto de fazer, assim, de criar na hora.
0: Uhum.
1: Mas isso, na verdade, é fruto de experiência, tá ligado? De muitos anos trabalhando e fazer leitura de público e criar o set na hora. Lembrar das músicas e juntar elas ali na hora. Mas para você estudar quando você é mais novo, você criar sets é muito importante para você saber elencar isso que eu tô falando. O início de uma história, o meio de uma história e o final de uma história.
0: Uhum.
1: Você traduzir isso em música é um pouco complicado. Você tem que ter um tempo para aquilo, maturar suas ideias e colocar elas em prática. Quando você, como é? Você escolhe a primeira. Para você encontrar a segunda, já vai ser um trampo. Uhum. A terceira vai ser o trabalho. E elas têm que ter uma vertigem, uma coisa crescente. Ou pode ser descendo também. Não importa realmente assim, se é subindo ou descendo o ritmo, se é aumentando o BPM ou baixando. Mas a coisa mais complexa é você juntar uma a uma e saber executar elas. Isso, eu falo que montar um set é bom para você praticar. não para você executar na rua exatamente, sabe? Uhum. Para você ver qual é a dificuldade. Talvez você leve para a rua para executar e ver com quão é difícil você executar um set complexo,
0: uhum,
1: que não é de um ritmo só, como eu estou especificando, tá ligado?
0: Sim. E ainda tem que levar em consideração o próprio perfil dos espaços,
1: tudo,
0: do público.
1: Tudo, tudo. Dia, vai, né? Horário, sim, lugar, pessoas, idade, tudo. Da cor, do palco, como está, uhum, formado, se é baixo, se é alto, se é intimista, se é gigantesco. Tudo tem uma interpretação. Hoje, basicamente, a gente vive nessa, né? De fazer set de acordo com o perfil de cada evento, né?
0: Uhum.
1: Tipo, sei lá, tem evento que eu só toco frevo. Tem evento que eu só toco rock, tem evento que eu só toco, sei lá, tem evento que eu fui tocar só forró. E eu sou um cara do rap, né? Do, uhum, hip-hop, assim, que eu venho dessa cultura, né? É, basicamente, assim, eu tenho uma questão de apurar técnica com rap, com hip-hop, e depois, com o tempo, eu vou conseguir inserir outros estilos, até chegar nessa complexidade de você conseguir tocar vários estilos.
0: Uhum.
1: Não é assim tão simples como as pessoas pensam, sabe? Tipo, de chegar e dizer, não, vou tocar 20 ritmos. Sim, mas como é que eles vão conversar, esses ritmos? Tem gente que até hoje não entende, né, como é que você faz um set desse. Acha até que é meio, não, tá muito fora, você misturou demais. Mas não, se você parar e prestar atenção, você vai ver que uma coisa tem diálogo com outra e aquilo forma uma história.
0: Entendi. É, e falando sobre esses espaços, o vinil ele também pode funcionar como esse elemento de encontro, né?
1: Sim.
0: É, que pessoas vão atrás dos discos, trocam informações e depois, sim, vão para as festas e tal. É, tu percebe essa rede acontecendo na cena musical de Recife?
1: Complexo. Eu sou um cara que eu fui rato de sebo, né? Vivi muito em sebo. E é engraçado que eu vivia nos sebos, eu não encontrava os DJs da cidade no sebo.
0: Uhum.
1: Sabe, gente que, pô, nego fala, sou DJ, uso vinil, mas eu... até perguntava, assim, pra algum lojista, tu já viu esse fulano aqui? Ele disse, não, mano, nunca veio aqui, não. E é engraçado, assim, porque você se dedica, você vive realmente aquela cultura e não encontra essas pessoas que publicitariamente estão falando, ah, eu trabalho com isso, eu faço, sou DJ, não sei o quê. E aí, eu conheci realmente muita gente importante comprando disco, tá ligado? Uhum. Gente mais velha, gente mais jovem, que me ensinou muita coisa, tá ligado? Acho que tem uma construção, sim, de formação ali, porque, por exemplo, muitas vezes DJs chegam aqui em Recife, alguns que me conhecem, eles me procuram para eu levar eles nos lugares. E quando eu tô com esses caras, assim, procurando disco, geralmente é uma aula, né, velho? Gente, uhum, que tá muito mais tempo que eu, sei lá, um amigo meu tem 40 mil discos. Esse cara, quando abre a boca, assim, a gente pesquisando o disco, o nome dele é DJ Nuts, só para vocês ficarem sabendo.
0: Uhum.
1: É tipo, ele te ensina música, assim, sem tu nem perguntar. Sabe, tipo... E aí tu descobre uma versão de 16 toneladas da música Noel Vilela, da banda, de uma banda chamada Banda Fantasma, que era antigamente, não tinha... Era uma banda que não era uma... Era uma banda de estúdio, que não tinha que não fazia show, só gravava, uhum, o disco e lançava no mercado. E aí, se você tá do lado dessas pessoas, você cresce muito, em termos de informação, sabe?
0: Massa.
1: É muito importante essa galera que, pô, Gork, Nuts, DJ Sleep, Cliff, DJ Cliff, que é um cara que tem um canal lá no Discord chamado Big Bossa, que é um pesquisador, uhum, monstruoso. Pessoas que, na verdade, quando você anda com eles e pesquisa junto, você acaba descobrindo mais coisa do que você descobriria sozinho. E realmente, assim, é incrível ver esses caras pegarem essas coisas e, de repente, jogar numa produção que vai levar pra balada e usar na noite. Mas acho que, andando muito por aí, senti falta de DJ da cidade nos sebos, onde eu frequentei a vida toda, né?
0: Entendi. E tu participou de uma época em que festas com a Magia Negra e até as atuais que você participa ajudaram a movimentar determinados espaços da cidade.
1: Sim.
0: O que essas festas representam para a cena cultural recifense hoje?
1: Olha... No passado, pra gente foi mega importante, porque foi tipo... o que é o Magia Negra? O Magia Negra é um projeto de dois DJs de Recife chamado Baiano e Justino, né? Eles tinham essa festa parou. E aí, com o passar do tempo, eu acabei conhecendo o Justino, e aí ele resolveu reativar essa marca, nós dois ali, na rua do Lima, né? No Capitão Lima. E foi muito massa pra gente, assim, foi porque a gente se uniu, né? Ele era mais velho, eu era mais jovem, e ele tocava funk soul e eu tocava rap.
0: Uhum.
1: E Foi super importante pra gente porque acabou projetando a gente para outras coisas. A gente acabou chegando em outros lugares por conta dessa festa. Essa festa, basicamente, ela se propõe a mostrar a evolução da música negra, né? Desde a década de 60, 70 até o rap atual daquela época, ali, anos 2000, não sei quando. A Magia Negra é um projeto de 2006 ali, né? E, assim, eu representava essa parte da juventude, do rap, do hip-hop, e Justino representava do funk soul. Foi importante porque acabou influenciando algumas pessoas que estavam próximas da gente, que já curtiam black music, que já curtiam tanto hip-hop quanto funk soul. E trouxe novos amigos pra gente, tá ligado? Essas pessoas também viraram DJs ou já eram músicos. Foi massa pra cidade. Pra hoje, como você finalizou assim, o que representa hoje, eu acho que a gente tem uma construção sólida, né? Tipo, no meu caso, assim, eu sou DJ de profissão, eu não tenho outra fonte de renda, não. Eu escolhi isso pra minha vida e faço isso desde 2006. Tô completando 20 anos de carreira agora, vivendo disso, né? Tipo, imaginar que é aquela frase, é uma diversão levada a sério, né? A gente levou a sério, né? No meu caso, eu segui em frente, né? A Justine parou e eu continuei. Mas eu sinto que a gente tem um problema hoje na cidade de uma falta de reconhecimento desses pilares. Quem são esses pilares? São os caras que criaram a cultura hip-hop aqui em Pernambuco. São elementos ali, os caras do Faço Subúrbio, Spider, do Spider-Man com a Guitar Rap, que é um cara que ele produziu a primeira noite de hip-hop aqui em Pernambuco.
0: Caramba.
1: Chico Science estava de b-boy na pista, dançando. Eu sinto muita falta da valorização desses caras, Zé Brown, Tiger, Spider, e tantos outros aí, Núcleo, que é um, porra, importantíssimo do Sistema X, e tantos outros personagens assim, DJ Charles, que é meu amigo, que foi meu professor, que me carregou coisa comigo, que me emprestou equipamento quando eu não tinha nada. Eu sinto um pouco de falta de uma valorização local dos produtores mesmo, assim, massa, vamos colocar a música preta nova, jovem, mas vamos lembrar dessa galera, não lembrar no sentido de uma coisa velha, porque me chame pra uma festa pra você ver o que eu faço, né? Tipo, entenda qual é o meu trabalho, qual é a minha proposta. Porque a gente tá muito preso hoje na curadoria de ficar querendo colocar sempre o novo, o novo, o novo, e esquece de quem criou a base, tá ligado? Pra isso chegar aqui hoje. Eu, quando encontro esses caras, eu fico agradecendo eles, todos eles. Eu faço questão de apertar a mão de todo mundo, porque sem esses caras, eu não teria conseguido ser DJ. Não só esses caras, como pessoas do movimento Mangue Beat, que eu já, tipo, eu sou meio que um filho dessa geração que mudou a chave da história da cidade. Sem o Mangue Beat, provavelmente a gente não teria valorização de música alternativa underground como hip hop, reggae, dub e outras vertentes de música periférica, tá ligado?
0: Entendi. E para além dessas coisas que você falou, como você percebe o cenário atual desses espaços, dessas festas aqui em Recife?
1: Acho que tem propostas legais, acho que tem pouquíssimos espaços dando visibilidade para esse tipo de projeto. Acho interessante algumas manifestações da galera jovem. Eu só sinto uma falta de um pouco de lapidação dessas pessoas, assim, porque é massa você assumir a sua identidade e pôr isso na rua, sabe? E executar de forma espontânea, mas também é massa, ao invés de a gente só apresentar, a gente aprender, sabe? Porque tem muita gente indo primeiro para a rua, executando um tipo de trabalho, para depois que o trabalho começa a ficar grande, a pessoa voltar para aprender. E aí isso acaba sendo uma barreira até para o jovem olhar para aquilo e dizer, pô, isso é massa, isso é muito legal. Acaba que às vezes o cara vai numa festa dessa e, pô, isso não é tão legal assim. Aí vai na outra e fala, pô, isso também não é tão legal. E o jovem acaba achando que, pô, DJ não é uma coisa legal, né? Mas se o jovem se juntar com um cara, um clássico, ou alguém que tem uma penetração mais, vamos dizer, profissional no ramo, a coisa ganha um outro tom, assim, sabe?
0: E diante dessa conversa que a gente está tendo, dá para perceber que existe uma permanência de vinil dentro desse cenário musical. Sim. Sendo que é popularmente muito dito na sociedade, em alguns espaços, como o retorno do vinil, né? Sendo que ele nunca chegou realmente a desaparecer. Qual é a explicação que tu dá para essa permanência do disco, depois de tantas mudanças nas formas de consumir música?
1: Realmente, assim, existiu essas mudanças mercadológicas de formato e suporte, né? O vinil, ele nunca foi embora, tá ligado, velho? Aqui na indústria brasileira foi colocada aquela coisa de vamos matar o vinil porque chegou o CD. Uhum. E muita gente realmente se desfez de coleções incríveis para pegar CD. Com o tempo as pessoas foram percebendo que o CD também tinha uma questão de... Também não, né? Porque o disco dura muito mais. Mas o CD era um pouco mais descartável e mais de difícil conservação. O disco em si, né? Ele pode durar 60 anos. Uhum. Eu tenho um disco de 60 anos em casa, de 50 anos e tal. É muito tempo, e o CD não, né? Eu vejo que música, não necessariamente ela precisa ter um suporte, né? Ela é música por ser ela, né? Por ser um produto final música. O suporte, às vezes, não importa tanto. Mas a questão é, a indústria internacional nunca parou de produzir discos. Uhum. Beleza, pode ser que DJs continuaram consumindo discos importados e o público em geral não consumia porque era mais focado em single ou álbuns para DJ tocar. A gente teve essa revolução do CD, o CD chegou, desbancou, e aí a gente teve a chegada da questão do CDR, que virou CD regravável, que virou um CD descartável, que virou um pendrive, que virou uma música que está no computador, né? E as pessoas têm essa facilidade de ter suporte, mas a indústria em si mundial, ela nunca parou. As gravadoras, as fábricas pararam aqui no Brasil. Em alguns outros países também pode ter parado. Nunca parou a produção de disco no mundo. Sempre aconteceu. A questão de voltar, o disco está voltando, como já aconteceu no passado recente e agora está voltando de novo, eu acho que tem a ver com... Pessoas rodam pelo mundo, chegam no Japão e encontram um bar que tem uma estrutura de som incrível, chamado, sei lá, hoje popularmente chamado Listening Bar. E aí existe aquela coisa da celebração de você ir para aquele lugar para escutar uma certa música que tem um determinado tipo de qualidade que faz as pessoas pararem para escutar aquele som. Que não seja só um som de fundo, que não seja só um som muito alto, que seja um som que a pessoa vai pela música, né? Uhum. E aí essa super popularização de Listening Bar traz mercadologicamente de novo essa valorização. Claro, já vinha uma galera mais jovem procurando o artefato físico nos sebos há muitos anos. O pessoal procurando essa coisa do físico, né? Porque a gente tem... Se desligar tudo, a gente não tem nada, né? Se desligar o celular, se desligar o computador, se desligar no seu... Se não tiver onde colocar um pendrive, não tem música. Sim. Já tinha esse negócio. Mas eu vejo que isso é uma coisa muito mais mercadológica, assim. Que, no final das contas, para mim não é uma coisa ruim, não. É super interessante, sim, porque acaba trazendo essas reedições de discos importantes da música brasileira que a gente realmente tem que fazer o jovem procurar, escutar, curtir, porque são músicas que fazem parte da nossa história, né? História da música brasileira mesmo, né? Tipo, são os pilares, né? E aí eu vejo que o mercado, isso é uma coisa quase que comercial. Realmente, ano passado, teve um recorde nos Estados Unidos de venda de mídia física, no caso, vinil, nos Estados Unidos. Mas eu penso que isso é muito mais um fator de falta, por conta do digital ser uma coisa, uma nuvem, né? E o físico, você quer fã de um artista ter a capa, ter o tato, botar num toca-disco e escutar. Talvez isso foi remanejado para se tornar uma coisa mercadológica vendável e virar um produto que... Do tipo assim, a pessoa não tem toca-disco em casa, mas compra o disco do artista que ela quer. E aí, depois que ela compra o disco do artista que ela quer, ela descobre tudo o que falta para ela escutar o disco, tá ligado? Entendi. É a agulha, é o toca-disco, é a caixa, não sei o quê. Ela descobre que é uma fortuna. Pode ser barato, você compra uma caixinha de uma qualidade ruim ali de agulha e escuta numa caixinha bem pequenininha, ali naquela maletinha. Mas se você quiser aprofundar mesmo, você descobre que tem um valor altíssimo depois que você comprou aquele disco para você escutar. E isso é massa, porque a galera realmente descobre de novo o que é essa cultura de você comprar o disco e ter onde escutar.
0: Massa. Estamos chegando ao fim da entrevista, mas eu gostaria de agradecer a tua presença aqui, DJ.
1: Eu que agradeço,
0: Foi muito massa essa conversa, foi um prazer ter ela contigo. E, rapidamente, se tu quiser também divulgar teus canais de divulgação, teus próximos shows e tal.
1: Eu que agradeço, obrigado à Rádio Paulo Freire aí pelo convite, muito massa estar aqui com vocês. Que aconteçam, outras pessoas já venham aqui também dê suas opiniões sobre essa cultura que é muito importante assim para mim e para a galera com quem eu convivo e tal. Massa que tá tendo esse espaço pra gente tá falando uma coisa que geralmente as pessoas nem entendem, né? Assim, ou entendem pouco, ou têm opiniões particulares sobre cada coisa. Nada que eu falei aqui é verdade absoluta, eu tô falando da perspectiva da minha experiência de vida. E meu contato para mídia, divulgação é DJ da Mata, arroba DJ da Mata no Instagram. Pode chegar lá se quiser seguir aí todo mundo. Eu às vezes tô postando capas e discos lá, ou sei lá, posto os eventos que eu faço parte. E muito obrigado aí a todo mundo, a toda a equipe aqui da Paulo Freire. Valeu pra caramba, velho. Pessoal, nota 10 aí.
0: A gente que agradece. Vamos agora para um rápido intervalo, mas voltamos já com o segundo bloco do que tem pra hoje. Fica com a gente que o programa tá imperdível.
2: Horas e 42 minutos.
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4: Lucas Marafa, natural da comunidade do Curado, região norte de Jaboatão dos Guararapes. Ele que é poeta, marginal, produtor cultural e professor de sociologia.
5: A poesia que intitula esse livro é a poesia De Volta, que é a última poesia do livro. Que eu fiz ela numa perspectiva, minha madrinha me disse uma vez, meu filho, a gente sempre tem a oportunidade de voltar para a encruzilhada. Então, ela quis dizer que a gente sempre tem a oportunidade de voltar e tentar novamente. Nada está perdido.
4: E assim, pode
5: aí ter... eu peguei, fui e fiz essa parada, recitando o verso, pode ser?
4: Pode.
5: É mais ou menos assim, ó. Eu me perdi em labirintos internos, tentei fazer dos versos remédios o álcool de fuga dos meus infernos em busca dessa ilusão de cura. Bebê, tá longe de ser o melhor método. Eu me fudi. Foi sofrendo que descobri e o pior foi achar que aquilo seria o melhor de mim. Não nego que vivi, senti ou sofri. Mas minha madrinha me disse que eu sempre tenho a oportunidade de voltar para a encruzilhada. E eu fui, vim, pensei que me achei, me perdi, fui, vim, até que parei aqui, de volta.
4: Massa, mano.
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0: E estamos de volta com o que tem para hoje, pelas ondas da Rádio Paulo Freire. Eu sou Gabriel Tomás, aluno de rádio, TV e internet da UFPE, e apresento esta edição do programa. No primeiro bloco, nós conversamos sobre arqueologia da música e DJ de vinil. Nosso papo foi com o DJ Renato da Mata, que tem uma trajetória ligada à cultura do rap, à pesquisa de discos e à garimpagem musical. Se você perdeu ao vivo, o programa e a entrevista ficam gravados no YouTube da Rádio Paulo Freire. O cinema da UFPE recebe nesta semana uma programação especial com duas mostras de cinema. Entre os dias 14 e 16 de setembro, o espaço exibe filmes da 4ª edição do Korean Film Festival, o KOF, reunindo produções do cinema contemporâneo da Coreia do Sul. A programação continua nos dias 17 e 18 de setembro, com a mostra BIC, Daqueles que Vieram das Estradas, com curadoria de Ana, bolsista do BIC e estudante do curso de cinema da UFPE. A mostra reúne filmes que refletem sobre pessoas que estão longe de seus lares e sobre os afetos e experiências que surgem a partir da distância de casa. Toda a programação tem entrada gratuita. O cinema da UFPE fica na Avenida dos Reitores, na Cidade Universitária, e as sessões acontecem ao longo da semana, entre os dias 14 e 18 de setembro. A oficina Francisco Brennan está com entrada gratuita todas as terças-feiras até o dia 13 de outubro. A iniciativa permite que o público visite o espaço cultural sem custo, sempre das 9 da manhã até as 5 da tarde. A oficina é um dos importantes espaços culturais de Recife, reunindo obras, cerâmicas e elementos da arquitetura criados pelos artistas pernambucanos. Para mais informações, consulte os canais oficiais da oficina. O Instagram é @oficinafranciscobrennan, tudo junto. A UFPE promove nesta terça-feira, dia 15 de setembro, a exibição gratuita do documentário Sons que Libertam, no cinema da Fundação do Derby. A sessão começa às 7 da noite e será seguida de uma roda de conversa com a equipe realizadora e com a professora Viviane dos Santos Louro, docente do Departamento de Música da UFPE e uma das entrevistadas do filme. O documentário, dirigido por Cauê Calil, investiga o poder emancipatório da música a partir de diferentes perspectivas. A produção reúne os olhares de um historiador da música, um musicoterapeuta, um filósofo e um neurocientista para discutir como a arte pode atuar como ferramenta de transformação. O filme também percorre a história de diferentes gêneros musicais, destacando suas raízes e reivindicações políticas e sociais, além de abordar o uso da música em processos de saúde mental e reabilitação de pacientes neurológicos. A exibição é gratuita e aberta ao público. Sabe quando você vai cozinhar algo e percebe que os ingredientes estão diferentes? Às vezes é a textura que não está mais a mesma, a consistência que está muito rala ou até o gosto que está estranho. Isso pode parecer uma mudança simples nos alimentos que você consome no dia a dia, mas na verdade isso envolve um jogo econômico e político muito grande. A repórter Nicole Guimarães nos conta melhor no Interprograma Não Parece, Mas É Política. Escute.
2: Não parece, mas é política. Sabe quando você vai comprar aquele seu leite condensado favorito e quando vai usar, percebe que ele não tem o mesmo sabor de antes? Ou aquele requeijão que tá mais ralo, o iogurte mais doce, ou o creme de leite que não engrossa mais? Pois é, não é sua cabeça, é a fórmula. E sim, tem política aí. O que parece uma simples mudança de receita é, na real, um jogo econômico e político gigantesco. Nos últimos anos, o leite ficou caríssimo e isso veio de um combo de fatores. Estiagem, guerra da Ucrânia, aumento de insumos como soja e milho e até a saída de pequenos produtores do mercado. Mas o que isso tudo quer dizer na prática? A estiagem, ou seca prolongada, faz o pasto secar e diminui a alimentação natural do gado. Com isso, os produtores precisam comprar mais ração, que fica cada vez mais cara. A guerra da Ucrânia até pode parecer distante, mas ela afetou o mundo inteiro. A Rússia e a Ucrânia são grandes exportadoras de fertilizantes e grãos como trigo e milho. Com o conflito, esses produtos ficaram mais caros e escassos. E como o Brasil depende desses insumos importados, o custo para produzir aqui também subiu. Esses dois grãos são a base da alimentação dos animais. Quando o preço deles sobe, tudo sobe junto. O leite, a carne, o queijo, o iogurte. A indústria não segura esse custo e repassa direto para o consumidor. Já a saída de pequenos produtores tem a ver com os custos altos e pouco apoio do governo, que acaba fazendo com que muitos desistam de produzir. Quem sobra são as grandes empresas, que conseguem segurar o prejuízo, mas isso significa menos concorrência e, claro, preços ainda mais altos. Porque já que eles não têm ninguém para competir, podem colocar os preços que quiserem. O resultado? As grandes indústrias começaram a substituir o leite puro por ingredientes mais baratos, como soro de leite, amido e gordura vegetal. E para disfarçar, criaram os nomes novos: mistura láctea condensada, bebida láctea sabor iogurte, doce de soro de leite. Tudo isso com embalagens quase que idênticas às originais. A confusão é totalmente proposital. Porque quando o consumidor compra achando que é leite condensado, mas leva uma mistura ultraprocessada, ele não está só sendo enganado, ele está alimentando uma estrutura que prioriza o lucro, mesmo que isso piore a qualidade do alimento e a saúde de quem consome. Essas trocas estão ligadas às regras tributárias. Por exemplo, o sorvete paga imposto, mas se for chamado de sobremesa láctea, a taxa é zero. Ou seja, mudar o nome do produto virou uma estratégia para fugir do imposto. Enquanto isso, a gente paga o preço, literalmente, por produtos mais caros e piores. Com a reforma tributária, empresas estão brigando para enquadrar seus produtos nas categorias mais vantajosas. Umas querem pagar menos impostos, alegando que o produto é alimento. Outras se defendem para não cair na lista do imposto do pecado, que é um imposto de consumo cobrado especificamente sobre determinados produtos considerados prejudiciais à sociedade. No fim, é o poder econômico decidindo o que é essencial e o que é luxo. Isso tudo é sobre política pública, sobre quem consegue produzir, sobre quem tem voz para negociar em Brasília e sobre quem fica para trás. Porque enquanto as grandes marcas reformulam os produtos para continuar lucrando, o pequeno produtor está saindo do mercado sem apoio, sem subsídio e sem política de base. Então, da próxima vez que você vir um novo produto no mercado, lembra, ele pode ter menos leite, menos qualidade, mas tem muito mais política do que parece. Nicole Guimarães, para Não Parece, Mas É Política.
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0: A UFPE realiza no dia 30 de setembro o evento Saúde Mental em Debate, Cuidado, Escuta e Valorização da Vida. A iniciativa é realizada pelo Centro de Ciências Exatas e da Natureza, o CCEN, em parceria com o Instituto Freudiano de Pernambuco. O encontro acontece das 2 às 6 da tarde, no auditório Professor Ricardo Ferreira, vinculado ao CCEN, no campus Recife da UFPE. A atividade faz parte das ações do Setembro Amarelo e é aberta ao público. O evento tem como objetivo promover a conscientização sobre a valorização da vida, o cuidado com a saúde mental e a construção de espaços de acolhimento e diálogo dentro da comunidade acadêmica. A entrada é gratuita. O Centro de Bioterismo da UFPE promove, no dia 17 de setembro, o workshop Um Olhar sobre o Cuidado e a Qualidade dos Animais de Laboratório. O evento reúne profissionais e pesquisadores para discutir cuidados, bem-estar e qualidade dos animais utilizados em pesquisas científicas. A programação acontece das 8 da manhã às 5h30 da tarde, no auditório do Centro de Biociências da UFPE. A iniciativa é realizada pelo Centro de Bioterismo, vinculado à Pró-Reitoria de Pesquisa e Inovação, em parceria com a Biotech. O workshop busca fortalecer uma cultura de cuidados e responsabilidade, contribuindo para pesquisas mais éticas, reprodutíveis e cientificamente confiáveis. As inscrições são gratuitas e podem ser feitas por meio de formulário online. E assim chegamos ao final de mais um programa. Esta edição do Que Tem Pra Hoje foi produzida e apresentada por mim, Gabriel Tomás, aluno do curso de Rádio, TV e Internet da UFPE. Na operação de áudio, Sami Mark. No stream do YouTube, Celina Bittencourt. Sob supervisão do técnico da Rádio Paulo Freire, Rafael de Queiroz. Agradecemos a audiência e até o próximo programa.
13: 14h55.
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15: Vamos falar com o Ronaldo Aboiador, esse homem da cultura nordestina. Vamos lá.
16: Vai.

0: Jesus. E assim se toca na vida com as graças de Jesus. Hoje a Rádio Marco Freire no programa tem cuscuz. E... vou corrigir o meu erro pra vocês compreender. Essa rádio, Paulo Freire, tá sempre aqui pra valer. Se ligue no Facebook que você aí vai nos ver.
1: Aí tá bom, agora sim.
0: Corrigindo, é corrigindo.
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0: 3:23.
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0: estamos aqui com o nosso programa Campanatose, aqui na Rádio Universal dos Filmes, sua rádio pública de Pernambuco, e também transmite o nosso programa de segunda a quinta-feira, no horário de 3 às 4 horas, e também aos sábados, de 2 às 4. E agora fiquem atentos para mais meia hora com muita música legal, porque nosso programa ainda tem muita coisa para mostrar para vocês.
1: Coquetel Molotov.

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Vai,

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0: E é isso aí, pessoal. O programa de hoje está chegando em sua final. Obrigado a todos vocês pela audiência e continuem sempre ligados na gente no Twitter, por arroba no ACM, no site que é o www.tecnologia.com.br. Continuem sempre ligados aí na programação da Rádio Universitária FM e depois a gente volta. Tchauzinho.
1: Molotov, 3:54. 5 minutos, 4 0. 99.

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12: E aqui lembrando um poeta popular, veja o que ele disse: o amor nasce sozinho, não precisa se plantar. A paixão nasce no peito e a falsidade no olhar. Alô Recife, alô internautas, boa tarde. Está começando a maior festa nordestina no seu rádio. É a 99.9, Rádio Universitária FM, emissora educativa da Universidade Federal de Pernambuco. É a nossa rádio pública levando até você Forró, Veste e Viola, um programa com cheiro de mato e terra molhada. Eu sou João Ferraz na apresentação e Alexandre Silva, nos trabalhos técnicos e edição do programa. O nosso muito obrigado pela sua audiência. E agora é com você, meu amigo Alexandre Silva, o seu boa tarde aos nossos ouvintes.
13: Olá, Ivan, internautas, amigos e ouvintes. Muito boa tarde a todas e todos. Sejam bem-vindos a mais uma tarde no Forró Veste Viola. Hoje é quarta-feira e vamos ouvir a autêntica música nordestina. Agora é contigo, amigo Ivan Ferraz, o comunicador sertanejo.
12: Boa tarde, meu amigo Alexandre Silva, e parabéns pelo seu trabalho. A acidez da experiência popular é para a gente refletir.
14: Vale uma reflexão. Não existe ninguém igual a você. 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
12: 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Aos internautas, o meu abraço, um abraço do tamanho do Brasil. Agora o Vento da Universidade da Festa vai começar, abrindo a porteira do nosso forró com a sequência na arte da cantoria.

0: voltamos com a sequência na arte da cantoria. Aqui eu cumprimento todos os poetas repentistas, cumprimento todos os apologistas da cantoria, enfim, cumprimento todos vocês que estão neste momento em sintonia com a 99.9 Rádio Universitária FM Recife, Pernambuco, ouvindo forró, veste e viola. Estamos com a sequência na arte da cantoria. Eu lembro mais uma vez que é altamente expressivo o poder de comunicação do violeiro repentista. Então, nesta sequência, vamos ouvir a dupla Geraldo Amâncio e Nune de França, com o mote: o Nordeste se enche de alegria com a chegada da chuva no sertão. Em seguida, vamos ouvir Maximino Bezerra, uma canção de viola muito bonita e muito engraçada, e que tem como título Canção da Gaga.
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1: Bem-vindo ao Forró Veste Viola. Obrigado pela sua audiência. Fique com a gente aqui na 99.9 Rádio Universitária FM Recife, Pernambuco, de segunda a sexta-feira a partir das 16h. Agora, na sequência musical, vamos ouvir Guadalupe. Ela canta a composição de Luiz Gonzaga. É, Luiz Gonzaga, o Rei do Baião, em parceria com Domingos Ramos. O título da música é Dúvida. Lili Moraes canta um dos seus grandes sucessos. Cristina Amaral canta a composição do saudoso Acioli Neto com o título Quando

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É o espaço para a divulgação da boa música popular nordestina. Você vai ficar sempre ouvindo o nosso programa ao lado de seus amigos, parentes e vizinhos. Obrigado pela sua audiência. E agora, na sequência musical, a dupla Caju e Castanha canta a composição de Francis Lopes e Castanha com o título Sou Nordestino e Não Nego. Heleno dos Oito Baixos, também atendendo a pedidos, canto de sua autoria, Coco de Maria Disse.

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Agora, na sequência musical, vamos ouvir Maria Lafaiete. Ela canta a composição de Leninho com o título Unha de Gato. Valda do Forró canta um dos seus grandes sucessos com o título Mulher Forrozeira. Carol Maciel chega cantando a composição de Júnior Vieira com o título Fulô do Campo.

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Agora na sequência musical, Raminho do Acordeon canta a composição de Petrúcio Amorim com o título Meu Cenário. Toninho Vanderlei canta a composição de Ronaldo Aboiador com o título Morena Linda. Tony Melo canta de sua autoria e xodó a música que tem como título Sabor de Mel.

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ótima tarde, fica mais alegre ouvindo o forró Veste Viola aqui na 99.9 Rádio Universitária FM de Sergipe, Pernambuco. Agora na sequência musical, Aécio dos Oito Baixos, canta de sua autoria, O Meu Roçado. Antônio Paulinho, canta de sua autoria, Filho do Nordeste. Arlindo Moita chega cantando de sua autoria, em parceria com Luiz Pereira, a música que tem como título Isso é Forró.

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0: agora vamos a um pequeno intervalo. Continue com a gente que eu volto já.
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16: Eita, que provocação da mulher. 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

0: nós ouvimos Rosa, uma canção de Pixinguinha e Otávio de Souza, na interpretação de Luiz Melodia. Este é o Na Trilha da História. Hoje nossa entrevistada é a filósofa Lúcia Helena Galvão, professora da Escola de Filosofia Nova Acrópole.
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0: Rosa, essa música que a gente ouviu agora começa assim: tu és divina e graciosa, estátua majestosa do amor, por Deus esculturada e formada com ardor da alma da mais linda flor. É uma super declaração de amor, né, Lúcia? Uma letra que fala sobre beleza, sobre divino. A gente pode começar com Sócrates, por exemplo. Como é que ele relacionava o amor a esses atributos?
2: Você sabe que, na verdade, Sócrates virou quase que um personagem de Platão, porque ele mesmo não escreveu nada. Então,
0: Platão sempre teve os diálogos dele,
2: sempre,
0: né?
2: Sempre tendo Sócrates como protagonista. Quer dizer, sempre não, mas quase sempre. E uma das coisas que Platão ressalta muito pelos lados de Sócrates, através de Sócrates, é uma coisa chamada Caminho de Eros. Ele diz que é muito certo que, num determinado momento, o homem olha para coisas belas, e as deseja, as queira. Mas depois de um tempo, você percebe que nada fica belo por muito tempo. Uma rosa bela, esplêndida, amanhã vai estar murcha. Então, que o homem começa a se aproximar um pouco mais e perceber que dentro do ser humano existem coisas que duram mais do que aparentes. Por exemplo, se você é justo, se você é íntegro, se você é uma pessoa fraterna, pode manter isso por toda a vida. Mas a aparência física é impossível manter por toda a vida.
0: São as virtudes, então.
2: Isso,
0: as virtudes, impérios,
2: os valores. Então, a partir desse caminho de Eros, você sairia do corpo e iria para as almas. Aí você perceberia, num determinado momento, que todas as almas belas, virtuosas, elas se inspiram em virtudes que existem na natureza e vão continuar existindo mesmo depois que essa pessoa morrer. Aí ele correria atrás da fonte dessas virtudes. Ou seja, correndo atrás do amor, ele chegaria até Deus. Então, quando você vê essa música do Pixinguinha, você percebe que ele está projetando na mulher amada atributos divinos. E tem muito a ver com esse conceito original do amor. Através de você, eu cresço. Ali os grandes e a primeira vez, então a mão dá asas. Então, através do fato de eu estar com você, eu sou muito maior do que eu seria sozinha.
0: Ele fala de Brão, poeta, mas fala muito sobre
2: o Brão. Ali o Gibran é autor de um livro maravilhoso chamado Profeta, que é um clássico, a prosa poética. Você vai ter a oportunidade de falar sobre todos os capítulos desse livro, ele é muito lindo. E ele tinha uma companheira de toda a vida, que nunca foram casados. E esse amor dele por Mary Haskell era muito inspirador. Basicamente, você percebe das cartas que ambos trocavam, nascendo toda a obra dele.
0: Uhum.
2: Ele fala coisas do tipo: olha, Mary, eu sou um homem muito teimoso. Tem coisas que ninguém nunca vai me convencer. Uma delas é que a minha alma seja mortal. A outra é que a minha alma possa ser separada da sua.
0: Ah, que bonito, né?
2: E você vai ver que os originais do que ele escrevia, tudo passava por ela. E ela fazia com que os sonhos dele levantassem voo. É tão parecido com a ideia de alma gêmea. Por isso eu gosto tanto dessa história, falo tanto sobre ela, porque é um exemplo relativamente recente em termos históricos, né? De um amor que é semelhante às almas gêmeas platônicas. Muito, torna muito maior. Não sei se você se lembra daquele símbolo tal, do Yin, do Yang. E juntos eles giram muito mais rápido do que se tivesse.
0: Aquele símbolo que é pretinho, tem
2: pretinho,
0: uma
2: pretinho,
0: escrita
2: pro ouvinte,
0: né?
2: As duas bolinhas, é, né?
0: Uhum.
2: Imagina uma metade daquela. Ficaria fazendo um vai e vem, sairia do lugar. A outra é a mesma coisa, mas quando você junta, ela gira. E tem uma velocidade tremenda, vira uma roda.
0: Uhum.
2: Então, essa era a visão de Gibran, e ao mesmo tempo era inspirada nessa visão platônica, uhum, né, do amor como aquilo, e aliás o Rio, do escritor anterior, já falava isso, do amor como aquilo que nos falta para sermos completos. Um outro ser humano como um canal para sermos maiores do que seríamos sozinhos.
0: Agora, Sócrates, voltando um pouco a Sócrates, nesse diálogo que Platão descreve, né, ele diz que aprendeu tudo sobre o amor com uma sacerdotisa.
2: Já tinha uma de Mantineia, muito lindo isso.
0: Uhum.
2: Todas as mulheres deveriam amar Platão por isso. Uhum. Porque o diálogo se passa com vários pensadores expressando sua opinião
0: sobre o amor. Todo mundo
2: sobre
0: fala
2: o amor.
0: Sobre o amor.
2: O diálogo platônico do banquete inteiro sobre o amor. Quando chega a vez de Sócrates falar, ele diz: tudo que eu sei aprendi de uma mulher, a sacerdotisa de Otima de Mantineia. Que parece que é um personagem histórico, realmente existiu, e ela vai falar um pouco para ele sobre esse amor como a busca daquilo que nos falta. Mas como nós não sabemos muito bem o que é que nos falta, projetamos às vezes muito baixo nos nossos desejos, nos nossos apetites muito

0: interessa. Depois que você conquista aquilo, você continua se sentindo vazio. E você não culpa a sua falta de discernimento, você culpa o amor. O amor não foi suficiente para preencher minha vida. O amor foi um engano. Não, o amor é a busca daquilo que nos falta. Mas você tem consciência suficiente para saber o que te falta, de fato? Para que você seja completo como ser humano, para que seja feliz? Essa é uma questão ampla, né, que vai muito além do amor, que é a questão da natureza humana. O que falta para o ser humano ser realmente humano? Se nós soubéssemos disso, talvez a sociedade não tivesse tantos conflitos, tantos problemas. O amor corre atrás daquilo que nos falta para sermos completos, como seres humanos.
1: Curioso que ele aprendeu sobre o amor com uma sacerdotisa, né? Uma pessoa religiosa. A gente fala muito de amor, a gente fica pensando logo num amor entre homem e mulher, ou num casal, né? E ele fala que aprendeu com uma sacerdotisa. Isso tem a ver com a chegada ao divino, próximo ao divino também? Para mostrar que o amor não é uma coisa superficial e carnal?
0: Você vai perceber que tanto na religião grega, órfica, como em todas as religiões, por exemplo, o fato de um casamento ser uma cerimônia religiosa, você não acha curioso? Porque não é uma mera instituição,
1: um contrato apenas, né?
0: O costume do casamento ser uma cerimônia religiosa é porque sempre se achou que em torno do sagrado os homens se unem, em torno do metafísico os homens se unem, em torno do material eles se separam. Por exemplo, se nós temos um copo d'água e eu for dividir com você, cada uma de nós bebe só meio copo d'água, talvez não mate a nossa sede. Então, se nós duas estamos ouvindo uma música de bolsa, eu ouço, você ouve, e a música não fica diminuída por isso. Quanto mais sutil as coisas são, mais são infinitamente compartilhadas. Nós ficamos meramente com desejos materiais, tudo se esgota muito rápido, os recursos se esgotam muito rápido e as relações também. As relações humanas, como são estabelecidas em termos de valores, elas levantam o voo. Aqui você vai ver também, se eu estou falando sobre o amigo, o amigo é aquele que te aponta os defeitos, que te aponta o quanto você pode crescer, que compartilha aquilo que você tem de melhor. E quando você vê uma coisa bela, nobre, justa, diz, fulano adoraria isso, porque ele te lembra isso. O amigo não é um cúmplice dos seus defeitos. O amigo é um incentivador das suas melhores virtudes. Então as relações se solidificam, se tornam duradouras, quando elas puxam o ser humano para cima. Se não, ficam muito descartáveis, como se fosse um objeto de consumo. Eu amo chocolate, mas daqui a pouco ele acaba, é pequeno. Eu saboreio e me dá um prazer muito passageiro. O amor do chocolate é próprio de épocas muito egoístas, muito materialistas.
1: Certo. Vamos ouvir mais uma música da trilha de hoje? A gente vai dar uma paradinha na entrevista para ouvir Carinhoso, também de Pixinguinha e João de Barro, na voz de Marisa Monte e o violão de Florinda Viola.

0: Nós ouvimos Carinhoso na voz de Marisa Monte. Para você que ligou o rádio agora, este é o Na Trilha da História. Hoje nós estamos conversando com a filósofa Lúcia Helena Galvão, professora da Nova Acrópole.
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0: E a música tem uma parte, né, bem conhecida, a música Carinhoso que a gente ouviu agora. Ah, se tu soubesse que meu chico é carinhoso, e muito, muito que te quero. Na verdade, eu tava pensando, ah, se ela soubesse que eu gosto tanto dela, né? E essa, eu peguei essa música tão preciosa da nossa cultura brasileira, né, pra falar sobre esse amor impossível, muitas vezes associado ao amor platônico. Pelo menos na nossa sociedade atual, a gente associa, né, tá, amor, é, tô amando platonicamente, essa pessoa não sabe que ela ama, ou às vezes é um amor impossível. Esse é realmente o conceito original do amor segundo Platão?
2: Não. E eu costumo comentar que realmente Platão deve se revirar no túmulo sem registrar alguma coisa no túmulo. Porque na verdade não tem absolutamente nada a ver com isso. Quando você fala, por exemplo, que o amor platônico é um amor por alguém que você não toca porque houve um impedimento, nós vivemos, retratamos dessa expressão os valores atuais. Porque nós só sabemos amar aquilo que tocamos. Sabe aquele ditado popular, longe dos olhos, longe do coração?
0: Uhum.
2: Uma coisa que está muito distante e o sentimento se apaga. As pessoas têm medo, por exemplo, de um parceiro estar do outro lado do mundo, porque o amor pode acabar. Porque hoje tudo é muito sustentado pelos sentidos. Aquilo que eu toco, aquilo que eu provo, aquilo que eu vejo, é capaz de canalizar o meu amor. Abstrações, né? O amor platônico é o amor pela justiça, pela bondade, pela fraternidade. Eu não toco a justiça, eu não toco a bondade, eu não toco a fraternidade. Então ele é um amor para alguma coisa que você não toca porque não tem corpo. Mas ele diz, você não ama essas coisas, você não ama o outro ser humano. Você usa o outro ser humano. É uma coisa utilitária. Sabe por que eu amo alguém? Porque é uma bondade, a generosidade, e isso me preparou para amar outro ser humano que não é mesmo. Porque uma pessoa que não tem amor por essas coisas sutis, por valores, ele não ama o outro. O outro é algo muito passageiro, muito superficial. É. Existe uma passagem de um escritor romano chamado Cícero que dizia o seguinte: se amas e te tornas mais generoso, mais altruísta, mais atento aos problemas humanos, realmente amas. Se amas e te tornas mais egoísta, mais isolado, mais voltado apenas sobre os teus interesses, não amas. Nem ama ninguém que assim faça. Mas se você realmente ama alguém, através daquela pessoa, você ama mais a humanidade inteira. Você se torna melhor, se torna mais justo, mais íntegro, coerente. Porque o verdadeiro amor, um ser humano é canal para ele, mas ele não se limita a ser ser humano. Ele se expande em todas as direções. Então ele qualifica o ser humano. Por isso que Platão falava que o amor primeiro sobe, vai até os valores, vai até as virtudes e depois desce até o ser humano. Se ele é uma relação horizontal que vai só no outro ser humano, se torna uma relação de troca. O namorado dá um beijinho na namorada.
0: É um campo, né? Isso. Dois sim daquilo, é um começo.
2: É, dá um beijo. Se você me dá um beijo, eu estou me sentindo lesado. Dei alguma coisa, não dei, né?
0: Essa questão cotidiana nossa, assim, principalmente na juventude, eu liguei para ele, ele não me respondeu, mandei uma mensagem e ele não me respondeu.
2: Mercado,
0: né?
2: De capitais emocional. Não investi e não tive retorno. Então, isso é muito pobre, de muito pouca duração.
0: E a questão das almas gêmeas? A gente citou isso mais cedo, mas queria que a gente falasse um pouco mais. O que são as almas gêmeas? No conceito de Platão.
2: É, isso é uma outra coisa que deve estar fazendo Platão e a academia em peso revirar também, porque outra coisa que foi muito explorada por sensacionalismo, já tal, que só se falou aqui. Na verdade, a alma gêmea considera que o ser humano é um ser composto de três mundos: o mundo físico, o mundo psíquico, o mundo metafísico, o mundo das ideias, o mundo espiritual, o mundo secular, onde residem os valores. Então, se você toma no plano físico, como eu falei, o amor do chocolate. Eu saboreio, mas daqui a pouco enjoa, porque ninguém fica comendo chocolate o dia inteiro. É satura o paladar muito rápido. O amor psíquico é, eu gosto de lasanha, eu também. Eu gosto de viajar nas férias, eu também. Seja um amor de afinidade psicológica, ele dura um pouco mais. Mas você não gosta hoje do que gostava de há 10 anos atrás. Ele vai mudando também.
0: A gente vai amadurecendo e vai mudando os bolsos.
2: E quem não tem um ideal em comum, muda em direções diferentes. Daqui a 10 anos nós já não gostamos mais das mesmas coisas. O amor espiritual é, apesar de todas as diferenças, eu sonho que o ser humano seja melhor do que é hoje. Eu sonho que o mundo seja um pouco melhor. Eu sonho em poder ser um pouco mais justo e ajudar as pessoas à minha volta a serem. Eu sonho em poder diminuir a dor das pessoas que estão à minha volta. Eu olho para o olho da outra pessoa e ele está vibrando com isso também. E veja, estão caminhando os dois com o mesmo estrela.
0: É que motiva também, algo mais íntimo, que motiva.
2: Mas vai, é lindo. Então essa estrela não vai deixar de existir. Quanto mais eles aproximarem dela, mais juntos estão entre si. Ou seja, quando crescem, se aproximam da estrela e de um do outro. Eles não ficam olhando um para o outro, olham os dois para uma mesma direção e estimulam o outro a caminhar. Agora, é evidente, você tem uma afinidade espiritual, psíquica por um amigo, entre um pai e um filho, não necessariamente um amor de um casal, mas ainda junto, além disso, a atração física, ele diz que até os instintos vêm participar do banquete da alma. Ou seja, e até esse amor físico sacralizado faz parte. Os três mundos se alinham. Isso dá uma velocidade de crescimento para dois seres que eles fazem um tempinho. Não importa.
0: Vamos mais uma música, Lúcia?
2: Claro.
0: Vamos ouvir agora Amor e Sexo, de Rita Lee.

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0: Nós ouvimos Amor por Sexo de Rita Lee, este é uma trilha da história. E hoje nós estamos conversando com a filósofa Lúcia Helena Galvão, professora da Nova Acrópole.
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0: Nós tocamos essa música, Amor e Sexo, para a gente falar um pouco mais sobre a questão das almas gêmeas, né? A gente estava falando sobre espírito, sobre psicológico, sobre físico, né? E essa música é interessante porque ela faz uma dualidade entre o que seria, talvez, foi a minha avaliação, mas eu queria que você me corrigisse se fosse o caso, entre o psicológico, talvez, e o físico. Quando ela fala entre o que é amor e o que é o sexo, parece que o sexo é aquela paixão, é o carnaval, né? Como ela diz, a Rita Lee. E o amor é a bossa nova, é aquela tranquilidade daquele casal de estar junto, gostar das mesmas coisas, mais ou menos por aí.
2: É, ela puxa um pouco pro psicológico, mas às vezes sim, até um pouco do espiritual, porque a gente, o amor é cristão, sexo é padrão.
0: É verdade,
2: esse aspecto de buscar a unidade, de buscar a fraternidade de valores é mais espiritual, não psicológico. Mas, de qualquer forma, é interessante porque ela procura, de alguma maneira, não gerar dicotomias, paradoxos. Sexo não é ruim, eu não estou entendendo mais. Prazer não é ruim, comer a barra de chocolate não é ruim. Ruim é você ter uma relação explorada só nisso, porque é passageiro. E ela começa a cair naquilo que Kant falava, que é uma das piores coisas que se pode fazer. É usar um ser humano como meio. Os fins são seus prazeres, sua satisfação, é a utilização do outro como um meio descartável. E isso é indigno de um ser humano. É uma das condições morais que Kant coloca na metafísica das questões. Então, o certo seria que tudo estivesse harmonizado. Não tem nenhum problema, os prazeres são maravilhosos, o chocolate é maravilhoso. Mas o ser humano está integrado dentro de coisas maiores. Porque senão o uso do outro é muito cruel. Quem já se sentiu usado sabe disso. Uma manipulação de ser um ser muito complexo, que é um ser humano, e daquilo que ele tem de melhor, que é a sua capacidade de amar. Quando nos tornamos utilitários, tudo se torna meio. Tem uma frase de um escritor russo, Tolstói, que ele diz que é quem passa por uma floresta e só veja além a pessoa fogueira. Imagina, nada tem valor em si. Não só pela utilidade que tem para mim, isso empobrece muito todos os sentimentos, inclusive principalmente o amor.
0: Agora a gente fala sobre essa questão do espírito e alma gêmea como um objetivo em comum mais profundo. A gente pode falar, por exemplo, de casais históricos, digamos assim, líderes históricos, que tinham esse envolvimento mais profundo em comum, que ajudam o outro, porque o amor, pelo que eu entendi, é basicamente isso, né? Você sente aquele amor profundo um pelo outro, tem aquelas metas em comum, aqueles desejos profundos, aquele encontro do divino, talvez, em comum, e você quer fazer o bem, ou então colocar aquele objetivo de vida na prática. A gente pode ver ao longo da história de casais que se ajudaram para fazer o bem, por exemplo?
2: Com certeza. Na verdade, é difícil a gente enumerar tantos. Você vai perceber que dentro de grande parte da história, quando o cavaleiro se projeta, a dama some por trás dele. Quando você vai ler, por exemplo, Mary Elizabeth Hester, viveu em 1854. Só aí é que vem à tona as cartas que ela trocava com Canisius. Aí você vai perceber...
0: O poeta que a gente falava...
2: Canisius, que é um livro maravilhoso, na minha opinião, o melhor livro que tem visto ali na minha vida. Você vai perceber que esse livro foi escrito a quatro mãos. Que ela corrigia, ela acrescentava coisas. Grande parte é dela. E quem é Mary Hester? A vida de Dante eu nem ouvi falar do profeta, de vez em quando alguém ouviu. E às vezes o feminino fica um pouco oculto atrás. E ela mesma não fazia muita questão disso. Mas você vê nesse caso, por exemplo, um caso típico. Ele vira para ela e diz, olha, como eu gosto que você todos os dias me venha. Eu sonho em ver a vida de Dante alto daquela montanha amanhã. E por trás das suas palavras eu ouço. Eu gostaria que ele chegasse o mais rápido possível. Ou seja, você está sempre me apontando o topo da montanha. Imagina ter uma pessoa passar a vida inteira apontando o topo da montanha para ele. Existe um historiador que faz relatos históricos para questionar, que ele diz, eu não sei se ele fundamenta para isso, que é uma história muito remota, que o imperador Marcelo e a sua esposa, Nefertari, também era assim. A reconstrução de um templo para ela, quando ela faleceu, foi porque ele considerava que ela era a coisa mais sagrada da vida dele. Ela escreve isso numa série infinita chamada Ramsés. Enfim, a gente ouve às vezes histórias de cientistas, de Robert Clara Schumann, que também, Clara Schumann era qualquer coisa de fantástico. Talvez Schumann não tivesse sido o que foi sem ela. Mas você vai perceber que não é tão comum. São casos que a gente toca nos dedos aqui e ali.
0: Uhum.
2: A alquimia medieval eles falavam uma coisa muito bonita. Eles diziam que o amor é como se fosse um vinho divino. Eles chamavam de solvente universal, o alcaeste. Então eles falavam, escutem vocês mesmo de cálice. Se esse cálice está bem esquecido, os deuses depositam em mim. Essa é uma tradição politeísta, né, que era a alquimia medieval. Deus deposita em mim. Agora, esse vinho é o solvente universal. A primeira coisa que ele vai fazer é derreter esse cálice e se espalhar em todas as direções. Ou seja, se você ama verdadeiramente um ser humano, através dele você vai amar mais toda a humanidade. Vai amar mais todas as virtudes. Vai se comprometer mais com todas as grandes causas. Porque o amor não aceita limites. Ele dissolve a mediocridade, ele dissolve o egoísmo. Então você vai perceber que as pessoas que conquistaram essa união que se tornam grandes, eles ficaram muito tornados grandes.
0: Uhum.
2: Porque o amor, quando é alcaeste, quando é a corrente universal, ele não aceita limites. Ele projeta a pessoa,
0: ele constrói,
2: em todas as direções. Envolve e compromete com grandes causas.
0: E como é que fica essa dualidade de amor e paixão? Como é que a gente pode falar isso de um ponto de vista filosófico?
2: A paixão, tem um filósofo muito interessante no século passado, que era o Sérgio, que ele diz o seguinte: eu busco o sonho da minha vida, o meu ideal humano. Se sopra uma brisa suave, eu me delicio com a brisa suave. Se faz um sol palpitante, eu sofro com o sol palpitante. Por nenhum nem outro motivo no meu caminho. A paixão é uma coisa que surge muitas vezes na nossa vida, é agradável. Ela vem, você se delicia. Mas o problema é quando a paixão se torna o foco da nossa vida, de tal maneira que você sai do seu caminho, da sua identidade, dos seus valores, para correr atrás da paixão. Então eu já não vou mais para o meu ideal humano. A paixão é um vento que sopra para lá e eu saio correndo atrás dela. E quando passa o vento, porque necessariamente ela passa, você não sabe mais quem é você. Minha avó, que era uma senhora muito engraçada, uma pessoa muito simplória, muito engraçada, ela precisava me dizer: menina, você sabe como é que faz para curar rápido uma paixão por alguém? E ela falava: não, avó, como é que faz? Casa com ele. Porque ela dizia: é uma ilusão, não sobrevive à realidade do dia a dia.
0: Uhum.
2: E ela sempre disse: e se vai? Se você por trás não construir algo maior, fica sem nada. Ah, o amor é passageiro. Não, passageiro é você. Você é superficial.
0: É,
2: não preparou. Era Strong, falava muito disso. Você não se preparou, não criou as condições para ser capaz de se sentir contrapeso. E paixão com princípio, que nem a gripe. Passou. Agora, eu teria que ser construída de uma
0: coisa. Mas ela pode ser uma etapa do amor?
2: Muitas vezes é. Muitas vezes é. Mas ela, olha, uma paixão se torna duradoura, como dizia a minha avó, quando ela é alimentada com uma fantasia, não se realiza, pode ficar a vida inteira. Mas quando ela é confrontada com a realidade, em geral, ela tem um ciclo. Mas nem por isso deixa de haver o romantismo, o respeito, a cortesia, a admiração profunda pelo outro, a percepção de que o outro é uma parte fundamental da sua vida. Isso é do amor. Ah, então passa aquela excitação normal, aquela ansiedade normal, às vezes aquelas crises de ciúme que são um pouco exageradas, ou seja, tudo que é próprio desse apetite psicológico exacerbado que é a paixão. É o que aconteceu.
0: Tá certo. Vamos ouvir mais uma música?
2: Claro.
0: Eu conversei com os amigos meus, eu fiquei comentando, gente, eu fazer um programa super legal, sobre a visão filosófica do amor, que pedindo sugestões, porque são tantas as músicas que falam sobre o amor, que é difícil. Às vezes eu fico pensando, eu vou fazer um programa sobre a Revolução Russa, nossa, meu Deus, que música que eu vou colocar? Mas no caso do amor, tinha tanta opção que eu fiquei assim, não, quem sabe, vou pedir para os meus amigos. E eles, vários deles, então, a mesma canção, que é Monte Castelo, de Legião Urbana. Então, eu queria que a gente ouvisse e depois comentasse um pouquinho, pode ser?
2: Uhum.
0: Vamos lá, então. Monte Castelo, com Renata Russo.

0: Essa foi Monte Castelo, de Renato Russo. Para você que ligou o rádio agora, este é o Na Trilha da História. E hoje, nossa convidada é a professora de filosofia Lúcia Helena Galvão, da Nova Acrópole de Brasília.
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0: Então vamos começar um pouquinho essa música, Lúcia, trechos, né, da letra da música Monte Castelo, que a gente acabou de ouvir. E ela é um recorte, porque ela traz frases com inspirações bíblicas e traz também trechos de Camões. Então tem, por exemplo, um momento que ela fala assim: ainda que eu falasse a língua dos homens, ainda que eu falasse a língua dos anjos, sem amor eu nada seria, que tem uma referência bíblica, né? E traz também um trecho grande do soneto 11 de Luiz Barros de Camões, esse poeta português do século XVI, que fala mais ou menos assim: amor é fogo que arde sem se ver, é ferida que dói, não se sente. E também tem um outro trecho muito interessante, com inspiração bíblica também, que fala: é só o amor que conhece que é verdade. O amor é bom, não quero mal, não sente inveja e se embaibece. Que trechos dessa música, então, a gente poderia falar que se alinham com essa visão filosófica que a gente tem falado ao longo do programa?
2: É uma coisa muito interessante, que é a ideia do amor estar junto com a ideia do bem. Imagine que você, Isabela, quisesse se abrir com uma amiga para contar alguma coisa que você necessita de abafar. Evidentemente, você só se abriria diante de alguém que você sabe que te ama o suficiente para não usar essa informação contra você. Ou seja, você estabeleceria um laço de confiança por amor e se abriria, mostraria o teu coração. É assim, quando as coisas são abordadas com amor, elas se abrem e mostram o seu coração. E aquele que conhece o coração de todas as coisas, tal sabe, se aproxima da ideia do bem. Isso é platônico. Dentro da caverna ele fala sobre isso, a luz do sol tem a ver com a ideia do bem. Quando as coisas são abordadas com uma intenção do bem, uma busca do benefício do outro, com a ideia do amor, elas se abrem e mostram o seu coração. Ou seja, você só conhece as coisas em profundidade quando as aborda com amor. Senão elas se fecham. Eu não me abriria com alguém que não tem certeza que me ama. Eu vou ficar exposta. Mas se você quer penetrar o coração de todas as coisas, não só de outro ser humano, o coração dos acontecimentos da tua vida, o coração do teu futuro, das tuas ideias, da tua profissão, trata com amor. Quando as coisas são tratadas com amor, elas desabrocham e mostram o seu efeito. E a gente está aqui exatamente buscando entender o centro das coisas. Trata com amor até você mesmo, senão você não vai conhecer a si próprio. Então é uma abordagem que faz com que o homem penetre profundamente na minha vida.
0: Tá certo. A gente falou muito sobre Sócrates, sobre Platão, que outros pensadores, escritores, ou filósofos, a gente já está chegando mais para o fim do programa, que a gente podia citar, se falam sobre amor, também se alinham nessa visão do divino, ou tem versões divergentes? Como é que, ao longo da história, essa visão espiritual do amor, ela se concretizou ou se desvirtuou?
2: Ambas as coisas aconteceram. Mas é evidente que quando a gente tem uma percepção do amor, quando a gente sente muito sublime, a gente só gosta de quem fala nessa direção.
0: A gente vai ler aquilo, né?
2: Porque, em geral, quando se empobrece muito, se associa o amor, ou se associa o amor até ao hormônios, né?
0: É verdade.
2: Quando algo meramente físico. É claro que eu não paro de fazer isso. Não me interessa, porque não acredito nisso, acho muito reducionista. E você vai encontrar coisas muito interessantes que trocam de Deus e dando a visão do amor mais bela que eu já vi na minha vida. Você vai encontrar coisas muito bonitas, que tal lindo, fundador da psicologia analítica. Você vai encontrar coisas muito interessantes em pensadores, como eu te falei, Santo Agostinho, São Tomás de Aquino. Eric Fromm fala do amor de uma maneira muito realista, que também me agrada bastante.
0: E sempre nessa viagem de
2: menino. Sempre nessa mesma linha. Sempre nessa mesma linha. Prepara-te para lá, cresce para lá. Isso é Eric Fromm.
0: Então, o que aconteceu que no nosso momento histórico a gente não fala tanto do amor nesse sentido? Por exemplo, imagine uma conversa entre amigas falando: conheci um rapaz, ou então namoro um rapaz, ou então estou casada com fulano. Dificilmente essa conversa surge à tona. Por exemplo, nós temos ideais muito profundos em comum, queremos construir uma sociedade melhor, ou um momento, um contexto melhor para minha família, para os meus vizinhos. Por que isso foi desvirtuando e hoje a gente não conversa tanto sobre isso?
2: Deixa eu explicar. Tem uma passagem da filosofia platônica da academia que eles dizem para você imaginar um fio. Mas do lado de cá, é o amor que ainda não chegou ao nível humano. Do lado de lá, é o amor humano. Ele diz que uma pessoa que não chegou ao nível humano, ela diz, olha para as coisas e diz: para que isso me serve? O amor humano diz: como eu posso servir a isso? E para você atravessar essa linha, teria que combater o egoísmo. Lembrando que vivemos uma época onde o egoísmo é incentivado desde berço. Por trás das coisas que a gente busca, por trás dos nossos assuntos, está sempre muito eu. Eu demais. E muito pouco outro. Você passa pelas pessoas a necessidade que elas têm de projetar seus apetites, os seus interesses, os seus anseios. É como se queremos viver em uma bolha. Existe uma tradição tibetana que diz que por trás de todos os males do mundo está o egoísmo. E assim você tem que procurar. Áreas econômicas, áreas, inclusive no nível pessoal. Nós somos muito contaminados de egoísmo.
0: Certo. E a gente fechar o programa, eu queria que você explicasse um pouquinho como é que é o trabalho da nossa própria. Você vai aprender filosofia, às vezes o ouvinte está lá pensando, poxa, filosofia deve ser algo tão legal, mas tão difícil, ou então tão rebuscado. Qual que é a proposta da escola?
2: É, eu convido, inclusive, que dê uma olhada no nosso canal da Nova Própria Lua, tudo para quebrar esse estereótipo. A gente fala do amor, fala da amizade, fala do casamento, fala de coisas cotidianas. Na verdade, só para se dizer que isso é útil, conhecimento que nos torna melhores. Teve um outro filósofo, indiano, Shankaracharya, que ele dizia o seguinte: um medicamento só faz efeito se você o toma, não basta pronunciar o seu nome. Entende? Então imagine você que esteja falando de tudo que já se escreveu sobre a justiça. Mas eu não coloco a justiça dentro da minha vida, eu não a vivo. Eu esteja citando todos os conceitos de amor, mas eu não coloco o amor dentro da minha vida, eu não a vivo. É como se fosse um pouquinho, eu estou com dor de cabeça e fico lendo. Aspirina, aspirina, aspirina, não tomo. Não vai passar a dor de cabeça. Então sempre que eu fico no vídeo, só é útil conhecimento que nos torna melhores. Então a ideia da filosofia, da maneira como a gente faz a Nova Cópia, que é um trabalho voluntário, que a gente tem 60 países em todo o mundo, é trazer o conhecimento filosófico para dentro da vida. E ver como ele pode resolver os problemas fundamentais do homem, de solidão, de convivência, de não saber amar, de não saber compartilhar, de não saber lidar com a dor, com a perda. Vocês vão dizer, quem não precisa disso?
0: E é algo que a gente não aprende na escola, muitas vezes a gente não aprende na família, muitas vezes não se fala disso, na verdade, né?
2: Porque nós temos uma concepção de século XX, XXI, de que educar é informar, não formar. Informar a gente se forma sozinho, cada um se vira. Como se não houvesse nada que pudesse ser permitido. Como dizia Jung, é mais fácil você começar do zero, construir uma nave que te leve à lua, do que começar do zero e construir um conhecimento que te leve ao interior de si mesmo. Olha, existe uma tradução aí que pode te ajudar. Tem que ter coisa para você aprender.
0: E a Nova Acrópole é aberta para gente de qualquer idade?
2: De qualquer idade. Ele é um curso de filosofia que não é um curso acadêmico, não é para dar diploma. Ele é um curso que tem uma aula por semana para que debate e reflexões sobre esses valores fundamentais. Nós tratamos de valores, tratamos de filosofia como arte de viver. Somos voluntários, trabalhamos por isso em todo mundo aqui em Brasília, na maior parte das cidades satélites e no plano piloto. E sempre uma aula por semana, sempre palestras nos finais de semana, discutindo esses conceitos. O que é a convivência tão difícil? Essa é a maior parte dos nossos problemas relacionados com ele. Por que a gente não vive sem o outro, mas também não vive com ele? É um paradoxo. Como resolvemos isso? Alguém já teve esse problema na história? Como resolver?
0: Seja, aprender a partir dos exemplos históricos, afinal de contas, não é só saber o que aconteceu, né? Aprender para no futuro, na nossa vida, de forma geral coletiva, na sociedade, a gente fazer diferente, né?
2: A condição humana é algo que vem de muito longe, e muitos já passaram por aí, alguns tiveram êxito. E quem sabe viver gosta de ensinar. E nós podemos começar junto a disparar, nós tivemos inventar o avião para assustar todos os. Podemos começar de onde todos esses anos viveram.
0: Só para tirar uma dúvida, nosso ouvinte também está no Rio de Janeiro. A gente passa o programa na Nacional Rio, na MEC Rio, lá também tem acesso à Nova Acrópole.
2: No Brasil inteiro, eu aconselho que acessem o site www.acropole.org.br ou então no canal da Nova Acrópole no YouTube. Onde você vai ter acesso a contatos nossos em todo o Brasil.
0: Perfeito, Lúcio. Muito obrigada pela entrevista. A gente chegou ao fim do programa. E hoje, eu tive o prazer de receber aqui no estúdio a filósofa Lúcia Helena Galvão, professora da Nova Acrópole aqui em Brasília. Lúcia, muito obrigada pela participação, pelo debate.
2: Eu que
0: por essas ideias tão inspiradas, que deixam a gente... Eu estou aqui terminando o programa já assim, mais inspirada a encontrar um amor que realmente me faça fazer algo muito belo, né? Muito obrigada pela participação. E para terminar o programa de hoje, vamos ouvir um clássico, né? Das músicas falam sobre o amor, talvez um amor mais romântico, mas que é muito bonito. A apesar de tudo, é muito poético. É o Sei Que Eu Vou Te Amar, de Vinícius de Moraes e Tom Jobim, na voz de Joyce. Para você, ouvinte, muito obrigada pela companhia. Se você quiser ouvir este programa de novo ou outros episódios do Na Trilha da História, acesse radios.pbc.com.br/Na Trilha da História. E se você tiver uma sugestão de tema para o programa, nosso e-mail é culturaiarte@ebc.com.br. Ficamos então com Eu Sei Que Vou Te Amar. Até semana que vem, pessoal. Tchau, tchau.

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1: Bem, meus amigos, agora é hora de música popular brasileira da melhor qualidade. Esse é o nosso trabalho aqui, dentro da série do espetáculo continua. Vamos ouvir o CD Meia Noite de Edu Lobo, uma realização Biscoito Fino, sempre boa qualidade. Vamos ouvir na sequência o Circo Místico, Na Ilha de Lia, No Barco de Rosa, Estrada Branca, Choro Bandido, Só Me Fez Bem. Essas são as primeiras músicas deste primeiro bloco. É do Lobo.

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